0: 9:24.
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2: Alô pra você, ótima tarde, boa tarde pra você.
3: 9:31.

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1: 10:02.

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0: 11:17.
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1: E a hora certa, 11:35.
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0: e a hora certa, 2:28. 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
1: 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E a hora certa, 3.

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1: E a hora certa, 3:36.
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E a hora certa. Visão FM 87,9. E a hora certa. 3:45.

0: Meus queridos amigos, a sede de coração, aquele abraço apertado. Boa noite do Pena Branca. Boa noite, gente.
1: Demais, né? É?
2: Mas hoje o boa noite tem que ser. Boa noite tem que ser muito especial mesmo. Mas é o seguinte, o boa noite é especial demais porque nós estamos entrando a primavera com vocês. Isso é muito importante. Tá?

0: E a hora certa, 4:15.
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o sertão de Maringá, em passar beirando a estrada, vira o chapéu com respeito, com as duas cruzes ali encurtadas. Uma cruz é pequenina, toda de flor rodeada. A outra é grande desse pão, está sempre abandonada. Cada cruz é uma vida, cada vida é um destino. A cruz pequena e tratada, a representa o mundo. A cruz grande abandonada, a representa o assassino.

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6: Vamos começar o dia rezando? Em nome do Pai, do Filho, do Espírito Santo. Amém. Senhor, obrigado pela noite que passou e pelo dia que começa. O despertar deste dia, Senhor, é renovação da vida, explosão das maravilhas da criação. Senhor, ao despertar nesta manhã, eu me coloco nas Tuas mãos e me abandono inteiramente em Tua bondade. Me abandono, Senhor, e me ofereço em fazer a Tua vontade durante todo este dia. Meu Pai,

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Você tá atrasado? 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

0: Alô, Palmas de Monte Alto e região, estou chegando com mais uma edição aqui do programa Manhã Sertaneja, aqui pela sua Rádio Visão FM 87.9, a rádio que tem o seu jeito. Hoje são 30 de junho de 2026, está no ar mais uma edição do programa, e a você que está ligadinho, bom dia!
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0: Muito bem, muito bom dia, né? Bom dia a todos os nossos amigos e ouvintes do programa Manhã Sertaneja, mais uma edição do programa começando, né? Como sempre, a gente começa o programa agradecendo, né, ao nosso bom Deus, ao nosso Papai do Céu, a oportunidade de mais um dia de vida, mais um programa, e pedindo a Ele sempre a proteção, que nos livre do mal, das coisas ruins, nos dê saúde, paz, é o que nós precisamos, né, meu compadre? Saúde sempre em primeiro lugar. E a gente começa o programa com a oração da manhã. Querido Deus, em tuas mãos entrego este novo dia. Ao Senhor confio minha vida, meus sonhos, meus caminhos, assim como meus filhos, minha família, meus ouvintes e meus amigos. Abençoe poderosamente nossos caminhos neste novo dia que acabou de nascer. Esteja aí à frente, nos livrando e nos guardando de todo mal. Amém. Está aí a oração dessa manhã, que o Papai do Céu proteja nós todos. Tenhamos aí uma terça-feira, né? Esta semana abençoada, sempre com Deus no comando, sempre com a proteção do nosso Papai do Céu. Muito bem, agora vamos dar um giro para saber quem já acordou. Bora lá, deixa eu ver quem já tá acordado aqui. Bom dia para quem, né? Bom dia para quem?
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0: Deixa eu começar aqui, bom dia pra Dona Dina, que já tá acordadinha. Luciene também lá em Água Branca, né, Lu? É outra cedeira, né? Ai, mulher retada. Érica Rocha, outro também fiel programa, né, Érica? Bom dia. Josi lá em Curitiba, também tá ouvindo a gente, bom dia, Josi. Ailton do Barro Oliveira também tá ligadinho. Regis Boa, é outro cedeiro, né? Bom dia, Regis. João Almeida, lá na região de Duas Lagoas, né, João? Outro cedeiro também, né, João? Bom dia. Bom dia pra toda a família aí, pessoal lá de Duas Lagoas, né, ouvindo a gente lá. Um bom dia pra todos. É, Marcelo Lopes, tá lá em Lambedor, tá lá ligadinho também, né? Fazenda Lambedor, ouvindo a gente, né, Marcelo? Bom dia, obrigado aí pela audiência, acompanhando aí o Manhã Sertaneja. O Inácio também tá ouvindo a gente, né, Inácio? Tá aí na escuta do programa. O Augustinho Filho, tá aqui, ó, bom dia, Naldo, uma excelente semana pra todos, né? Tá aí ouvindo a gente também, o Augustinho Filho, tá lá em São José do Rio Preto.
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0: Ouvindo a gente também tem o Adão Pereira, tá lá em Badibacite, São Paulo. Ouvindo a gente também, bom dia. Bom dia pro nosso amigo Sula. Sula é o homem do caminhão das bananas, né, Sula? Diretamente da região de Bom Jesus da Lapa, é outro cedeiro, né? E lembrando aí que toda quinta-feira o caminhão, ou melhor, na sexta, né? 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Nosso amigo Sula.
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0: Quem mais aqui, ó? Serginho lá em Caldeirão, né, Serginho? O Serginho também tá impossível, né? Ontem, não, né? É, com esse friozinho, o cara já tá acordado. Tá lá ouvindo nós. A dona Neuza também já tá acordadinha, né? Hoje foi mais tarde um pouquinho, mas tá. Tá na hora ainda, né? É. Acorda 3 da manhã, 4, né? Às vezes tem dia que dorme mais um pouquinho, né, mano? Esse tempinho gostoso de dormir, né? É, aí o friozinho ali, dá pra dormir mais um pouquinho, né? É, tem uns que levanta, faz um cafezinho, né? Aí depois volta a deitar, fica deitado, mas não dormindo, né? Que mais? Renato Silqueira, tá aqui, ó, bom dia, meu nobre, estou por aqui na terrinha, beleza, que bom, né? Renato Silqueira, bom dia, meu nobre, né? Vem matar a saudade, rever a família, né? Os amigos, tá certo, valeu, Renato. É, que mais? Didi, Didi também tá ouvindo a gente, tá aqui, ó. É, deu formiga na cama do homem hoje, manda um alôzão pra ele, né? Pra quem é? Pra nosso amigo, é ele? É o homem lá, o eletricista? É o Junião? Julião ali é cedeiro, viu? Ô Julião ali, Julião é cedeiro, viu? É, o homem pula cedo, viu? O homem é correria, né, Julião? Um abraço, é o meu eletricista de confiança. Um abração pra ele. Também um bom dia pro seu Pedro lá em Poço de Pedra, né? Um abraço também para o Haroldo lá em Curralinho, né? Também ouvindo a gente. Que mais? Vanilce e Mônica lá em Gamileirinha. Também estão ouvindo a gente também. Bom dia. É, é, o Raimundo lá do Pote, essa turma toda que acorda cedo, né, sempre conectado com a gente, acompanhando aqui o programa Manhã Sertaneja. Levanta, vai fazer o café. Bom dia também pra Naí, né? Naí, Naí também estão ouvindo a gente, né, Naí? Bom dia, Naí. Tá lá ligadinha no programa. O Cláudio José também já acordou. O homem já acordou e já postou aqui o um cafezinho quentinho, né? Esse o Cláudio. Seu Cláudio também ali é cedeiro, viu? É o homem ali. Ali é retalho, ele já acorda, já vai diretamente colocar água para poder fazer o café, né? É, já tá com o cafezinho prontinho lá, ó, quentinho da hora. Que o dia já vem raiando. Ô, ô, ô, Didi, o Júnior colocou aqui, ó. Didi tá vendendo peixe, né? É. Pois é, né? KKK, né? Ai, ai. Muito bem, já são 5h18. Vamos seguindo aqui o programa, que a hora tá passando numa velocidade danada. Liu e Léo, chega pra cá, menino. Bora lá então, o juiz.

0: porteiro, né? São 5 horas e 23 minutinhos, meu compadre. Já pulou pra 24, né? Você que tá ligadinho com a gente aí, acompanhando o programa. Nilcimar, né? Nilcimar é o nosso amigo lá da Iracema, né? Muitos conhecem como Passarinho, né? Isso, tá lá sempre ligadinho. É filho do Nelson Juriti, né? Nilcimar, ouvinte também do programa, é outro cedeiro, né? Tá lá ouvindo a gente. Bom dia pro Nelson. Meu compadre Nilson também com a família, é outro cedeiro, né? Paulão lá na Iracema com a família, Belo, né? A esposa, os filhos, noras, né? Toda a família também, Dona Paixão, Nel, né? A família toda lá ouvindo a gente, Marilene com a família, né? Tem seu Jim Magalhães também, que é outro CD, né? É, ali é, é aí pula cedo, né? Seu Dino Lobinha, Aldo, né? Toda a família Magalhães, aí um abraço. Seu Pedro, não sei se está por aí, mas sempre quando eles vão por aí, né? Seu Pedro, Dona Anitta, sempre ouve a gente também, né? Meu amigo Aldo César, né? Enfim, a Aline também, né, Aline? Também essa turma toda veio da Iracema, Fazenda São Pedro, também ouvindo a gente por lá.
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0: Aê! Beleza, são 5 horas e 25. 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
0: Aê! Beleza, aqui é mais João Domingo lá do Bar Oliveira, né, João? Tá lá ligadinho no programa também, curtindo nós. Tá aqui, ó. Aqui é o João Domingo do Bar Oliveira. É, deixa eu ver aqui. Uma ótima terça-feira aí, abençoada por Deus, né? Ele quer curtir Teodoro e Sampaio, né? Vai curtir daqui a pouquinho, viu, viu? João, pode ficar na escuta aí que daqui a pouquinho a gente esmagar uma pra você aí, né? Teodoro e Sampaio. É, que mais aqui, ó? Rapidinho aqui, tá no ponto que. Cadê a música lá do, né?
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0: Josi, né? Volta aí de Josi aqui, tá no ponto já. Já colocou aqui, ó. Bom dia, meu amigo Naldo, se possível, toca pra nós uma música do Conze Zé de Camargo e Luciano, Dois Corações e Uma História, né? Eu ofereço pra todos que gostarem da música e uma ótima terça-feira abençoada, né? Pra todos nós. Valeu, meu parceiro, né? Tá ouvindo a gente lá em Curitiba, Paraná. Um abração pra todos os amigos aí nas panificadoras que curte a gente, acorda cedo, né? Isso. E tão lá ouvindo aí o Manhã Sertaneja, Alegria do Sertão. Vamos curtir então Dois Corações e Uma História aqui na programação. Tá chegando Zezé de Camargo e Luciano. Pra você que tá acordando agora, a Dona Eva. Também tá ouvindo a gente, né? Através do aplicativo da Visão, Dona Eva, seu Antônio, a minha amiga Sueli Menezes, né? O Arley, toda a família lá em Guanambi. Ouvindo Manhã Sertaneja, né? Ouvindo aí a melhor, mais gostosa de se ouvir, né? Rádio Visão FM.

0: Tá aí, dois corações e uma história. São 5h31 aqui na programação. Daqui a pouco a gente registra também. É, toca aí a participação do nosso amigo João Domingo, né, João? Daqui a pouquinho a gente vai tocar pra você aí, porque agora é Sampaio. Ele pediu aí, né? Tá chegando aí o Blay Comercial. E a gente vai, daqui vai o Blay Comercial. A gente volta já já com muito mais, né, aqui pela sua, pela nossa visão.
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1: Muito bem, estamos de volta, meu compadre. Já são 5 horas e 36 minutinhos aqui na programação, né? Quem tá ouvindo a gente também é a minha amiga Maria, e da Avenida Santos Dumont, né, Maria? Outra cedeira também tá lá conectada com a gente, ouvinte fiel do programa. Meu amigo Nil lá da Santos Dumont, né, Nil? Tá lá ouvindo a gente ainda, né? É, ainda ele mora na Santos Dumont, né? É o Nil da Santos Dumont, tá lá ouvindo o programa, ele colocou aqui, ó. Fala aí pra Júnior que deixa os frangos de Marcão, né? Ai. Essa turma também é uma graça, né? Diz que ó, é o homem raposa, né? É assim, Nil? Rapaz, não sei de nada, né? Não sei de nada, não tô sabendo de nada. Vocês que estão falando aí, né? Só tô lendo aqui o que vocês colocam aí, né? É... O que mais aqui, ó? Rapidinho aqui, o que mais tá ouvindo o programa? Deixa eu registrar também aqui. Mineiro, né? Tá ouvindo a gente também, né, Mineiro? Tá ligadinho no programa. É, tem aqui a participação do João Domingo, tá no ponto já? Mas antes do João Domingo, vamos atender aqui o Didi, lá do centro, né, Didi? Tá ligadinho no programa. Fala de bom dia.
2: Fala, Naldão, bom dia, meu patrão.
1: E aí? E
2: como é que tá as coisas?
1: Bem, você?
2: Como é que tá o coração aí ontem, depois de ontem?
1: Tá, beleza.
2: Eu vou falar pra você, viu? Meu coração bateu forte. Na hora que eu vi aquela
1: cena lá.
2: O Japão fez 1-0 aqui, eu vou dizer pra você, viu? Mas tá certo, passando. Tá bom.
1: Sufocado.
2: Eu quero ouvir aí aquela música de Teodoro Sampaio, Porteiro.
1: Porteiro, né?
2: Essa música aí eu quero oferecer. Especialmente para um amigão Renato aí de da Vagem Alta aqui. Tive o prazer de encontrar com ele no sábado lá na Quarilha, na Jurema. O mais forrozeiro.
1: Aí, ó.
2: O mais forrozeiro. Tive o prazer de encontrar com ele lá. Também quero mandar aí para seu Agostinho aí na Vagem Alta, Agostinho Filho lá no São José do Preto, Virgílio, Adão lá em Badibacite. E também com a Marcão aí do restaurante MS, para meu pai Luiz, minha mãe Isabel, e também para o homem aí de Paulo Monte Alto, é Junião.
1: Julião, né?
2: O homem me acordou hoje, foi cedo. Valeu? Bom dia, meu pai.
1: Valeu, Di, bom dia, valeu, né?
2: Deus.
1: Pois é, pra onde passamos no sufoco, né? É, depois que o treinador fez algumas mudanças lá, né? A seleção brasileira em si, eu vejo assim, individualmente, tem jogadores bons, tem, né? Individualmente. Agora, quando chega no coletivo, né? Quando começa a jogar, ontem mesmo tomou um gol, ficou perdido, né? Eu ainda não tô me agradando com aquele meio de campo, tá meio, pra mim parece que tá meio bagunçado, né? Não ainda tô me agradando, né? Ainda tá faltando alguma coisa pra se ajustar, né? O time tem que ser mais criativo, né? O Vini Júnior lá ontem recebeu uma marcação meio cerrada, né? Tem que sair da marcação, tem que aproveitar também, porque quando o cara tá na marcação, que às vezes tem dois marcando, né? Sempre tá sobrando um, né? Então tem que aproveitar, né? E ontem, acho que uma sorte também, o Casimiro ontem não vi essa bolona do Casimiro, né? No meu ponto de vista, na minha humilde opinião, né? Mas depois acabou fazendo um gol, né? Aí não quer dizer que ele fez um gol, que ele jogou bem, principalmente no primeiro tempo, né? No segundo tempo ele deu uma melhoradazinha, né? Depois que houve umas mudanças lá, né? Depois que entrou aí, tirou o Paquetá, entrou outros lá, né? Aí acabou tendo uma. O Brasil acabou dando uma melhoradazinha, né? Mas tomara, né, que o treinador vai conseguindo aí ajustar as coisas, né? De pouco a pouco, né, o Brasil ele não entra como favorito. Isso também ajuda muito, né? Que o favoritismo também pesa, né? E aí a pressão é muito grande, mas vamos ver, né? Vamos ver o que, que vai acontecer. Ontem também tivemos aí, além do Brasil, né, que passou, né? No caso, ontem, né? Tivemos aí, antes do Brasil, tivemos aí o Canadá, que venceu a África do Sul, não foi? 1-0. Foi o primeiro aí a se classificar, Canadá. Aí depois o Brasil de virada ganhou do Japão 2-1. A Alemanha ontem empatou, né? Nos pênaltis acabou perdendo pro Paraguai, né? Veja bem, mais um aí que voa fora, né? Alemanha, nos pênaltis aí. E depois à noite, quem voou fora foi a Holanda, né? Que acabou empatando com o Marrocos 1-1, né? E nos pênaltis o Marrocos venceu a Holanda, né? A Holanda também já pega o caminho para casa também, né? Costa do Marfim e Noruega hoje, às 14h. França e Suécia, às 18h, 6h, né? Jogão, né? Jogão aí. França, que é uma das favoritas, né? Eu acredito que vence, né? A Suécia. Mas isso é tipo aquela coisa, tem que realmente colocar a chuteira, o coração na ponta da chuteira, meu amigo, né? E jogar, porque senão não acha moleza, não. Hoje ainda tem México e Equador, né? México e Equador. Eu acho que o México passa, né? Ainda tem, amanhã tem Inglaterra também, né? Inglaterra. Ou seja, né? Resumindo tudo aí. O grupo do Brasil, né? O grupo do Brasil dá pro Brasil romper até mais na frente, né? Até pegar a Argentina lá na semifinal, né? Se a Argentina for passando também, né? Então é um grupo que, modesta parte, ficou, entre aspas, né? Mais Brasil dá pro Brasil romper até mais na frente, né? Até pegar a Argentina lá na semifinal, né? Se a Argentina for passando também, né? Então é um grupo.

0: de pensar aí, pelo menos por tradição e por nome, né? O outro grupo ficou, no meu ponto de vista, mais pesado, né? Mais arrochado lá para poder chegar à final. Então, o caminho do lado do Brasil, tirando a Argentina, né, e a Inglaterra, né? Mas tem nomes também, como outros aí também, que estão chegando, né? Estão chegando. Vamos ver até aonde o Brasil vai, né? Vamos ver se vai rompendo devagarzinho, né? Passou um sufoco, conseguiu vencer no finalzinho, né? Se começar a encaixar direitinho, vai rompendo. Se não, meu amigo, pegar uma seleção mais pesada aí, o bicho pega, né? Aí dá adeus aí. Vamos torcer pra que vai rompendo, né? Pelo menos pra animar, né? Ai. Deixa eu ver o que mais aqui, rapidinho aqui, ó. Tô devendo aqui, atendendo o Didi. Vou falar com o Cláudio, Zé. Bora lá, falar com o Cláudio aqui logo, rapidinho aqui, pra poder atender mais participações. Cláudio, bom dia!
1: Bom dia, Naldo. Já tô aqui na escuta do programa, Naldo. Quero pedir aquela música de Ninguém nas Águas do São Francisco. Oferecer para Dona Dina, Nascido Sebastião Laranjeira, Dona Cresa, Marceleirinho. Oferecer também para seu Rodolfo. Oferecer para seu Edilson, na Avenida Cartual, Tão Norma. E oferecer também para o Cláudio Cani. Oferecer também para Manel Garruchinha, Didi lá no Cedo, com o Padre Nilson lá no Curra Novo, com o Padre Antônio, em Guanambi. E oferecer também para Gilson aí no Curralim, Haroldo, Bebê, Noemi. E oferecer para Dona Carmita também, Dona Sebastiana. Oferecer para o Valdenor, Nivalda. E oferecer também para Cida Batista, Manel Ribeiro. Oferecer também para o Leonel. Oferecer também para Zezinha aí no Cedro. Oferecer também para o Cláudio, meu xará, aqui no Café Centro, e para todos que tiver na escuta do programa. Valeu, nosso programa não é 10, é 1000.
0: Valeu, seu Cláudio, né? Tá lá ligadinho, né? Participação também do Grilo, né? Tem um Grilo lá também, né? Esses Grilos, né? Pois é, rapaz, essa noite a esposa fez eu levantar de madrugada para poder matar um grilo também lá, viu? Eita, falei, deixa o bichinho cantar, né? Ela falou, rapaz, você não atrapalha o sono seu, por aí. Falei, que nada, né? Deixa o bichinho cantar. Aquele cantinho ali assim pra dormir é uma beleza, né? Eu não incomodo muito com essas coisas não, né? Viu, Dona Nilson? Madrugada, a mulher falou assim, levanta aí, caça esse grilo aí que tá aí gritando aí, cantando aí, que eu não tô conseguindo dormir não, né? Ai, meu Deus do céu. E que o locutor acordar pra poder caçar grilo, né? Mas tem. Deixa eu ver quem mais tá aqui ligado com a gente. Bora lá, bora seguindo aqui que a hora tá passando, né? Numa pressa danada. Aqui, ó. Bom dia, Naldo. É Lil da Jurema. Valeu, Lil. Tá ouvindo a gente, né? Dona Neuza colocou aqui, ó. Tem muito mesmo. Tem lugar que tá demais, né? Mas tem muito grilo ainda. Peron da Barriguda também tá ouvindo a gente, né, Peron? Bom dia, Peron. Fala, escuta o programa. Deixa eu ver aqui o que mais que fala com a gente. Vamos falar aqui com Dona Dina. Bora lá então, rapidinho aqui, Dona Dina. Dona Dina, fala, Dona Dina.
2: Bom dia, meu amigo.
0: Bom dia, Dona Dina.
2: Eu gostaria de pedir a música com André e Andrade. Linda Cigana. Primeiramente, vou oferecer para Dona Sebastiana, Nivalda, Sulane Bom Jesus da Lapa, Dona Maria no Café, Naí no Café, Domingo Moura, meu primo, no Café, Dona Argentina no Café, Lúcia, lá no Braço Capoeira, seu Rodolfo na Praça da Igreja, Wilson e Romera lá na Tocaia, Oswaldo e Noia, seu Jim e Dona Nubinha, Augusta lá na Nova Palmas, Terezinha lá no Curral de Pedra, e vai pra você também, meu amigo Naldo Teixeira.
0: Acerto, Dona Dinha.

Nelson da Duquinha, tá aqui, manda um nozão pra Júnior do Leite. Valeu, Nelson. Um abraço aí, né? Cadê Dona Lúdia? Já levou o cafezinho aí, Nelson? É? Dona Lúdia é cedeira, viu? Dona Lúdia é a mãe do Nelson, tive o prazer de conhecê-la, né, pessoalmente. E é uma pessoa maravilhosa, né? Gente boa, viu, Nelson? E isso. E ela acorda cedo, já faz o cafezinho pro filho, leva lá no curral, né? Aí depois o Nelson fala que é ele que faz o café, que a mãe vai lá tomar o café dele lá no curral, tá? É. Né, Nelson? Ai, ai. Nivaldo colocou aqui, ó. Bom dia, amigo. Uma terça-feira abençoada pra todos nós. Obrigado, Dona Dinda. Daí, ó, Nivalda. Um abraço aí, né? Ô, Dona Neuza, em relação ao grilo, rapaz, né? A história do grilo foi engraçada essa noite, hein? Eu quase não dormi caçando esse grilo. É interessante que o grilo tava cantando, né, de um lado, lá no quarto, né? E aí eu cacei esse grilo, cacei, peguei as coisas, revirei, puxei para um lado, puxei para o outro, né? E aí é o seguinte, peguei umas coisas, coloquei do outro lado para ver se eu achava esse grilo, né? E aí o grilo, tem hora que o grilo cantava de um lado, só que não, o grilo cantava do outro. Falei, mas onde é que esse grilo tá, né? Aí depois eu fui descobrir, né, aonde o grilo tava dentro de um sapato, né? Só para você ter uma ideia, né? Dentro de um sapato, o grilo. Aí, de vez em quando, eu empurrava o sapato para um lado e para o outro. Aí, por isso que o grilo cantava até de um lado do quarto. Por isso que não, o grilo estava cantando do outro lado por causa do sapato, né? Aí, quando eu pegava o sapato e empurrava para um lado, tirava as coisas de um lado para o outro, né? Aí, eu falei, mas será que é mais de um? O que está acontecendo? Depois que eu fui ver que o grilo estava dentro do sapato. Eu peguei o sapato, coloquei do outro lado para poder caçar o grilo, né? Aí, o grilo foi cantar do outro lado, né? Eu falei, ah, meu Deus do céu, né? Mas que eu achei, né? Passei a noite toda caçando esse grilo, viu? Né? Mas eu não conseguia dormir, não é por causa do grilo, não é porque a mulher ficava me futucando, falava, ó, vai caçar esse grilo, né? Falei, mas não vou dormir, né? Aí eu falei, ô, meu Deus do céu, tem que ou ir logo pra rádio, né? Chegar bem mais cedo, ou então caçar o grilo, né? Ai, meu Deus do céu. Vambora, amigo, vamos seguindo aqui o programa, né? É, tem mais o que pra poder falar? Né? Tá no ponto da música? Deixa eu ver o que tem no ponto aqui. Meu amigo Marcondes Pipoqueiro, né? Tá ouvindo o programa também, Marcondes. Bom dia, Marcondes. Tá lá ligadinho no programa. Marcondes Pipoqueiro, né? É, Gilson também tá ouvindo a gente, né, Gilson? Bom dia, né? Gilson tá ouvindo o programa também, né? Vamos tocar o quê, hein? Pronto, vamos tocar então os pedidos que eu citei aí, né? Vamos com o Teodoro Sampaio, que já serve também pra duas pessoas aí, né? Que foi nosso amigo Didi. E também, né, que o nosso amigo João, né, também, João também pediu aí, né, pediu no Teodoro Sampaio. João não especificou, hein, toca então essa, Porteiro, pra toda a turma aí. Porteiro, me...

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8: apaixonado
1: bem, estamos de volta, né? Aqui pela sua, pela nossa Visão 87.9. São 6:05 já, rapaz. Quem mais tá ouvindo a gente? Manda alô também aqui para quem mais tá ouvindo o programa. Alô, bom dia.
7: Bom dia, Naldo.
1: Bom dia. Esse é o nosso amigo Neném de Severo, né? Tá lá ouvindo o programa também, outro cedeiro, né? Neném de Severo, Betinha, né? Sempre na escuta aí do Manhã Sertaneja. Muito bem, vamos então seguindo aqui o programa.

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Portanto, você é convidado especial para poder prestigiar essa festa que realmente é tradição, né? 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Nós vamos lá, né? Meu amigo Nelson, da Tuquinha. Nelson, prepara, viu, Nelson? Hein? Zé do Boi disse que vai também, né? Essa não perde por nada, né? Zé falou que o parque de vaquejada lá é um luxo, né? A pista nem se fala, né? 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

0: Muito bem, na cidade já são 6:10. Aparecida também está ouvindo a gente, né? Aparecida Edgar, Wilson Magalhães da Tocaia também está ouvindo a gente, né? Vai, escuta, Nelson gritou, eu vou, né? Nelson não perde, não, Nelson, né? É... Quem vai perder essa festa lá, né? Essa vaquejada do... Tá, o comentário na região é essa, né? É a 11ª vaquejada do Parque Nossa Senhora Aparecida, né? Todo mundo já na expectativa aí pra poder curtir essa festa e a vaquerama já também na expectativa pra poder correr boi, né? Vambora, vamos seguindo aqui o programa. Quem mais tá ouvindo o programa aqui, ó? Rapidinho aqui, o... Alessandro lá do Boi Morto também tá ouvindo a gente, né, Alessandro? Bom dia. Vera Lúcia do Boi Morto também tá ouvindo o programa, bom dia, né? Aí na escuta do Manhã Sertaneja. Meu amigo Rez Lisboa, fala aí, Rez, bom dia.
1: Ô, Nato Teixeira, bom dia de novo, meu amigo. Outro dia estava com o Japão com o Teodoro Sampaio, os quatro cantos da casa pra nós. Oferecido pra Rodolfo, Marcelão de Tó, circulado no Café Sem Troco. Paquim, cadê o cachorro quente? Aleixo, Marconi da Pipoca, pra Leo Vaqueiro, Fernando da Pimenta, e pra Doutor Custódio 16, que é o neguinho. Aí você toca essa música pra nós aí, pra você também, amigo. Tenha um bom dia, uma boa terça-feira pra todos.
0: Pronto, valeu, Rez. Ô, Rez, vamos preparar essa música enquanto a gente vai ao Blake comercial, né? Volta pra faturar aqui. E quando o menino ajeita a música aí, viu? Logo após o Blake a gente já volta aí, né? É isso? Pronto. Então vamos ao Blake comercial aqui rapidinho e já a gente prepara essa música e os quatro cantos da casa.
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0: Muito bem, de volta na cidade, já são 6 horas e 23 minutinhos, aqui na Melhor, né? Programa Manhã Sertaneja, Alegria do Sertão, até às 6h45 nós vamos juntinho, né? É, que mais? Tô ouvindo o programa, o Bel lá em Curralinho, né, Bel? Tá ligadinho com a gente, o Rogério também, né? Rogério tá ligadinho com a gente, né? Tá aqui, bom dia, Naldo, bom dia. Se não me engano, acho que ele tá lá em São Paulo, né? Se eu não tô enganado aí, né? Se eu estiver enganado, me perdoa aí, né? Que é tanta participação. Será que a gente acaba esquecendo aqui, né? Quem também tá ligadinha com a gente é a minha amiga Nivalda, né? Nivaldinha. Nivaldinha também tá lá na escuta do Manhã Sertaneja, né? Lá em Pinga Fogo, né, Nivalda? Tá lá acompanhando aí o Manhã Sertaneja, Alegria Sertão. Um abraço mais uma vez para ela, Dona Sebastiana, né? Para toda a família, para todos aí do distrito de Pinga Fogo, né? Lembrar também que tá chegando aí a segunda cavalgada, né? Lá da Associação de Pinga Fogo, né? Lá do Parque Santa Lourdes, é isso, né? Dia 12 de julho, né? É, dia 12 de julho, portanto, a segunda carrogada da Associação de Pinga Fogo, lá do Parque Santa Lourdes, né? Tradição, amizade, união, um lugar só. É um só caminho, né? É, saída aí do Parque Santa Lourdes, de Olaria até o destino aí da associação lá em Pinga Fogo, né? Então, portanto, todos estão convidados para poder participar da segunda cavalgada da associação lá de Pinga Fogo, né? Dia 12 de julho. Cavalgada Liberdade. A Cida também tá ouvindo a gente, né, Cida? A Cida também já acordou, mulher retada, curtiu o forró, né? Lá no São Pedro, de Bico Duro, né? É, tá lá ligadinho no programa. A Lourdes também tá ouvindo a gente, né, Lourdes? Bom dia, Lourdes. Tá na escuta do Manhã Sertaneja. Também aqui a Augusta do Nova Palmas também tá ouvindo a gente, né, Augusta? Bom dia. Ana lá em Vargem Alta, né, Aninha? Bom dia. Quem mais aqui ouvindo a gente? Deilton, né, Deilton? Também tá ouvindo a gente também. Bom dia, Deltão. Falando nisso, lembrar os nossos amigos mais uma vez, né? Você que tá ligadinho no programa, acompanhando a gente aí, ó. Você vai, hein? Você vai pra vaquejada? Eu vou, né? Tá chegando aí a 11ª vaquejada lá do Parque Nossa Senhora Aparecida, lá em Pinga Fogo. Lembrando aí os nossos amigos e ouvintes do programa que são 3 dias, né? 3 dias, 17, 18 e 19, né? De julho, lá no Parque Nossa Senhora, a 11ª vaquejada, né? Do Parque Nossa Senhora Aparecida. Organização Fernando Capitão e Família, hein? Oh, beleza, Nelson já falou, já confirmou, né? Eu vou, né? Meu amigo Zé do Boi também já falou, né? Eu tô coladinho lá no Parque Nossa Senhora, hein? E o parque tá uma beleza, hein? A pista, vou te falar, é um luxo, hein? É, meu amigo, categoria aspirante, 10 mil a premiação, viu? Portanto, aí, 3 bois, 10 mil a premiação, viu? É, e ó, senha R$300, viu, gente, antecipada, tá? E ó, lembrar também que categoria profissional R$20 mil, senha R$400 antecipada. Atenção, vaquirama, fica esperto, viu? Acendo o dia, aspirante 350 e profissional 450. Portanto, arrocha o nó, prepara a porteira, manda boi curral, porque dias 17, 18, 19, lá no Parque de Vaquejada, Nossa Senhora Aparecida, teremos festa, teremos forró, né? Ah, beleza! Meu amigo Doutor Neto!
1: Bom dia, do vaqueiro!
0: É só esperar o dia agora, né? Hein? Só esperar o dia, os dias, né? Melhor dizendo, são 3 dias pra poder curtir forró, né? E a vaqueirana poder derrubar boi. 3 dias de festa, muito forró no Parque Nossa Senhora Aparecida. 11ª grande vaquejada lá do Parque Nossa Senhora, 17, 18, 19 de julho. Muito também, vamos seguindo aqui a programação, né? São 6 horas e 27 minutinhos. Deixa eu falar com o Gilson, rapaz. Gilson, quanto tempo, né, Gilson? Gilson tá ouvindo o programa. Deixa eu falar com ele aqui, ó. É o Gilson lá do Corralinho. Fala, Gilson, bom dia.
2: Bom dia, Nadão.
0: Bom dia, Gilson. Como é que vai, rapaz?
2: Como é que vai? Tudo beleza?
0: Tudo na paz, né?
2: Apareci de novo.
0: Ah, graças a Deus,
2: né? Te escutando aqui, meu
0: pai. O que você manda, cavalinho?
2: As coisas por aí.
0: Tudo bem, na paz, né?
2: Tudo bom, né?
0: Tudo bom, graças a Deus, né? O que você manda?
2: É, meu parceiro, roda uma moda boa pra mim aí, bicho.
0: Pronto, fala aí.
2: Era menina da aldeia. Roda ela pra nós, que eu tô te escutando, hein, velho.
0: Pronto,
2: vai. No curral aqui, tirando leitinho aqui, o rádio tá apanhando nas asas aqui. Eu botando pra dentro, companheiro, velho. Solta aí que eu tô te escutando.
0: Pronto, vamos curtir então, menina da aldeia, né? Indicação aí do nosso amigo Gilson, né? A Noia também gosta dessa música, né? Tá lá sempre ouvindo a gente, né, Leosval, né? Sempre escuta o Manhã Sertaneja também, né?

0: 50 e Menina da Aldeia, aqui na programação, são 6h33. Programa Manhã Sertaneja, Alegria Sertão. 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Deixa eu mandar um abraço aqui pra dona Dinorá, né? Dona Dinorá, que é a mãe aí do professor Lélio, do Leno, do Tim, do Lauro, da Lília, né? Isso. É o ouvinte fiel também do programa, né, dona Dinorá? Deus abençoe e proteja a senhora com a família sempre. Sueli Diamantino, bom dia, Su. Tá ouvindo a gente, né? Júlio Oliveira, né? Tá ouvindo a gente também, né, Júlio? Bom dia, na escuta. É, Paulo Vitor, tá lá em São Paulo também ouvindo a gente. Romilson, lá em Lagoa de Canudo, também tá ouvindo a gente. Bom dia, Romilson. Lourdes, vamos falar com ela rapidinho aqui, ó. Lourdes, bom dia, Lourdes. Fala aí, Lourdes.
1: Rinaldo, bom dia.
0: Bom dia. Mais
1: Lourdes Barra Bonfim. Gostaria que você passasse aquela música pra mim.
0: Com a música.
1: Pinicaiu, viu?
0: Pinica. Só pra
1: curtir.
0: Ponto. Bora lá, menino. Pinicaiu. Bora lá. Aí.

0: lá e dois pra cá, Pini caiu, né? Hein? Pini caiu, Pini caiu, Pini caiu, hein? Na cidade já são 6h40, programa Manhã Sertaneja, Alegria do Sertão, né? Até às 6h45 nós vamos esmargaiando a boa música sertaneja. Que mais? O Paulo Vitor lá em São Paulo colocou: manda um alôzão pro meu tio Jovelino lá na Fazenda Barrocas, é isso? É, será que é o Jovem, né? Será que é o mesmo Jovelino? Lá, só que o Jovelino, ele, qual é a fazenda, a região da Jovelino lá? Jovelino, né? Não sei se é o mesmo, né? Tá ouvindo o programa lá, será que é o Jovelino lá, irmão do Zé lá? Ou é a coincidência, né? O mesmo nome aí, né? É, rápido, o que mais aqui, ó? Meu amigo Deraldo. Bom dia, Deraldo.
1: Bom dia, Naldo.
0: Bom dia,
1: Deraldo. Seja uma terça-feira, que Deus abençoe a nós, que seja boa. Estamos rompendo, hein, Naldo?
0: Tá rompendo devagarzinho,
1: né? Nosso joguinho, estamos rompendo. Vamos ver se nós passa de novo, que é domingo, Naldo. É só para dar um bom dia para você, que seja uma boa semana para nós. Obrigado.
0: Pronto, valeu, né? Acho que vamos pegar a... Será que me pega a Noruega lá? Hein? Eu acho que dá para ir rompendo, né? Dá para ir rompendo devagarzinho aí. Se o time... agora tem que colocar o coração na ponta da chuteira, viu, Soderado? Porque senão o bicho pega, né? Senão... aí a coisa pega, se entrar meio aliviando o pé, os caras chegam juntos, né? É, pessoal da Vesperina também estão ouvindo a gente por lá, né? Um abraço, pessoal de Vesperina, na escuta do programa também, né? Eduardo, Rosana, pessoal lá ouvindo aí o Manhã Sertaneja também, né? Na escuta do Manhã Sertaneja. 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

0: 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Aê, beleza. Que horas já são, hein? Hein?
1: 6h45.
0: 6h45 já? A hora cai fora, né? Acabou o programa? Acabou. É sério que acabou o programa? Muito bem, gente, acabou o programa, chegou o horário, né? Tá chegando na sequência um programa independente, né? Que tem total responsabilidade dos seus idealizadores, né? Ah, tá certo? Forte abraço a todos, logo em seguida vem Jornal da Manhã com o Clássio Marcos. Forte abraço, bom dia para todos aí.
1: 6h45.
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1: Que as bênçãos de Deus nunca falte sobre sua casa, sobre sua família, sobre sua vida, aonde você estiver, aonde quer que esteja. Eu agradeço a todos, amigos e amigas, ouvintes deste programa.
0: 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Vamos agora aos depoimentos e testemunhos de pessoas que procuraram o Mestre Manuel para resolver seus problemas espirituais, que hoje se encontram felizes por ter conseguido alcançar a graça e resolver totalmente seus problemas espirituais.
2: Como é o nome do senhor?
3: José Sobrinho dos Santos.
2: José Sobrinho dos Santos. O senhor mora onde?
3: Eu moro na Lagoa do Canafício, município de Igaraci.
2: O senhor está feliz hoje?
3: Graças a Deus, estou muito feliz.
2: Qual foi a bênção que o senhor recebeu aqui na casa?
3: Estava com a dor na perna e que eu não podia quase nem andar. Andava chorando com pau, né? O problema era meu e da minha mulher, né? Que estava cachingando. Depois que eu vim aqui tentar o mestre Manuel de algum, nunca mais eu senti isso, né? Eu considero hoje feliz, né?
2: O senhor está feliz?
3: Estou feliz, né?
2: Se libertou daquelas dores?
3: Graças a Deus.
2: Está curado?
3: Está curado.
2: Certo. Como é o nome da localidade lá onde o senhor mora?
3: Lagoa do Canafício.
2: Município de Jacaraci.
3: Jacaraci, em Bahia.
2: Certo. Está hoje aqui dentro do programa, muito feliz, né?
3: É muito feliz, graças.
2: E agradecer, né?
3: Eu vim aqui.
2: Aquelas dores desapareceram.
3: As dores tudo desapareceu, né?
2: Foi um milagre, né? Uma bênção através dos guias e dos orixás que o senhor recebeu aqui na casa.
3: Foi isso.
2: Está feliz, né?
3: Graças a Deus.
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9: Hoje, a ouvinte da cidade de Palmeiras, em Minas Gerais, está escrevendo para agradecer a cura espiritual que recebeu através dos trabalhos e guias de luz do Mestre Manuel. Ela se identifica pelas iniciais DFS. Na sua carta, ela diz: "Estou feliz, pois estou trabalhando e pagando as minhas dívidas. Eu estava desesperada e chorava muito. Já tinha feito várias entrevistas de emprego, mas nenhuma oportunidade surgiu. Certa vez, eu procurei o Mestre Manuel e tudo mudou depois que o conheci. Estou trabalhando e pagando as minhas dívidas. Agradeço e confio no Senhor Deus. Depois que comecei a trabalhar, todos os dias eu rezo a oração que o Mestre Manuel me ensinou naquele dia de desespero. Obrigada, Mestre." 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
2: Mas eu quero falar agora, nesse momento, com você, com você que bebe e não se domina, com você, você que está doente, você que está desenganado pelos médicos, você que está endividado, você que está desempregado, você que tem problemas na sua família, você que tem problema sentimental, você que está sendo vítima de feitiçaria, vícios, inveja, caminhos amarrados e nada na sua vida está dando certo, eu me chamo Mestre Manuel de Ogum. Se você tem um problema, eu tenho uma solução. Se o seu problema for de caráter espiritual, traga o seu problema. Não guarde o seu problema. Não desista, insista. Se você é uma pessoa que já buscou ajuda e não encontrou, olha, Deus disse: filho, procuras que tu encontras. Bate nas portas fechadas que elas se abrirão. Das trevas da ignorância à luz da ciência. Então, agora chegou a hora de responder a pessoa que me enviou a mensagem. Ela mora na cidade de Vitória da Conquista, na Bahia. E quem enviou essa mensagem diz assim: olá, mestre Manuel de Ogum, tudo bem? Comigo não estou muito bem, pois estou com uns problemas aqui com a minha esposa, que na verdade eu já fui casado e separei da minha esposa, mas hoje eu já tenho uma outra esposa, né? Aí eu tenho um filho com a minha ex-esposa e eu sempre saio com meu filho, vou pegar meu filho, levo ele pra passear. Só que na verdade, a minha mulher, a minha esposa atual, ela fica brigando muito comigo. Meu casamento já está se acabando. Ela jura, diz que eu tô indo lá não é por conta do meu filho, que eu estou ficando novamente com a minha ex, que eu tô com a minha ex. Eu não aguento mais já essas conversas. Eu falo pra ela que não, entendeu? E aí hoje eu resolvi escrever, mandar essa mensagem para o senhor dar resposta, e ela está agora nesse momento ouvindo também essa resposta que o senhor vai dar. Então eu quero que o senhor fale a verdade pra ela, porque na verdade a nossa relação, o nosso relacionamento já praticamente está no fim. E ela diz que ela sente, ela sabe de certeza que eu tô tendo um caso com a minha ex-mulher. Ela diz que eu vou lá não é por causa do meu filho, é por causa da minha ex, que eu tô tendo caso com ela de novo, que eu tô com ela, que eu tô vivendo com as duas. E eu queria que o senhor desse essa resposta no ar, e o senhor pode falar a realidade. Ô, meu amigo, muito bem, olha, é o seguinte, você está me testando, sabe por quê? Porque você acha que eu não iria descobrir, você acha que eu não iria lhe responder o que realmente está acontecendo, porque você acha que eu não sei das coisas, que eu não sou um médium, um vidente espiritual. Meu caro amigo, vou lhe dizer a verdade: seu relacionamento já está no fim, e agora, se depender da tua esposa atual, ele vai se acabar agora, porque eu vou falar a verdade. Vou falar a realidade só porque eu não gosto que ninguém me teste, tá entendendo? Porque se a pessoa me testar, vai ter a verdade, vai ter a realidade. Doa quem doer, seja bom pra você ou não, eu não tenho nada a ver com isso, eu vou lhe falar a verdade, a realidade. Meu amigo, você tá assim ficando com sua ex-mulher, você tá com as duas, você tá com sua mulher atual, e realmente as intuições, os pensamentos e a imaginação da tua mulher atual não é coisa da cabeça sua, não. Você tá me ouvindo? Ele tá assim com a ex-mulher dele. Agora ele escreveu, mandou pra cá uma mensagem, vocês estão ouvindo aí agora, pra me testar, achando que, aliás, a senhora mulher atual, esposa dele atual, não, tá me testando. Ele está me testando. Então, meu amigo, você tá sim com a sua ex-mulher, você tá convivendo com as duas, sua mulher atual, as intuições e pensamento dela, não é coisa da cabeça dela, não. Você tá ficando mesmo com sua ex-mulher e você tá convivendo com as duas. Me desculpe pela verdade, mas essa é a grande realidade. Então, portanto, não mande cartas, mensagens aqui me testando, achando que eu vou ver e deixar aqui quieto, não vou falar, ou que eu não sei descobrir, porque aí onde você se engana, aí onde você está completamente enganado. Esta é a grande verdade, a grande realidade.
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3: A carta de hoje veio da cidade de Porto Anchieta, no Mato Grosso. A ouvinte Lidiane Silva escreveu a cartinha pra gente. Vamos ver então o que ela nos conta. Ano passado, descobri que a minha mãe estava muito doente. Ela foi internada no mesmo dia e uma semana depois enfrentou uma cirurgia. Os médicos diziam que ela não estava bem. Chamei a minha irmã e fui procurar o mestre Manuel. Após 3 dias de muita oração, o médico disse que a minha mãe estava curada por um milagre. Levamos ela para casa e hoje ela está feliz. Obrigada, mestre Manuel.
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2: Olha, eu tenho aqui uma carta em minhas mãos. Na verdade, essa carta, né, que recebi, essa carta que eu recebi aqui, chegou via e-mail, né? E essa carta veio de Paraíso, Tocantins. Então, a pessoa que me escreve é a Vanessa. A Vanessa diz assim, ó: Mestre Manuel de Ogum, pela primeira vez que te escrevo, para te pedir previsões através dos búzios e das cartas de tarô. Acompanho o seu programa todos os dias, tenho muita fé no seu trabalho. Mestre, como faz para deixar um traidor sem sofrer? Apesar de tudo, ainda o amo muito. Ele me trai, mas eu amo ele. Vanessa de Paraíso. Olá, Vanessa de Paraíso. Olha, minha amiga, não dá para evitar o sofrimento, tá certo, Vanessa? Mas se cair fora agora, você vai poder evitar muitas decepções. Mais tarde, se esse cara é muito mulherengo, você jamais poderá confiar nele. Você vai sempre se sentir insegura se você continuar com ele. Seja forte, minha amiga, e ouça a razão no coração, tá? Ouça também as minhas orientações. Então, seja forte, tome uma atitude. Você vai sofrer, certo? Porque você diz aqui na sua carta que você ama esse cara, tá certo? Mas não vale a pena. Se ele não te valoriza, irei colocar o seu nome em minha corrente de fé e de proteção espiritual.
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3: Mais uma carta chegando ao nosso programa da cidade de Água Limpa no Espírito Santo. Sueli Cândida escreve para o nosso programa e diz: eu tenho 48 anos. No início deste ano, passei por uma cirurgia no estômago. Saber que eu precisava fazer essa cirurgia não foi fácil. Entrei em depressão, mas a minha família me deu todo o apoio. Tenho uma tia que mora em outra cidade e me aconselhou a procurar o mestre Manuel. Chegando lá, o mestre Manuel disse que se eu tivesse fé, eu não precisaria realizar essa cirurgia. Eu e a minha tia oramos com muito fervor todos os dias. Quando retornei para fazer os exames pré-operatórios, o médico disse que eu não tinha mais nada, não precisava fazer nenhuma cirurgia. Estou muito feliz. Obrigada, mestre Manuel.

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3: Amigos e amigas ouvintes, chegamos ao final de mais um programa de luz, de mais um programa de autoajuda espiritual, tá certo? Coloque aí um copo com água, uma peça de roupa daquela pessoa que bebe e não se domina, aquela pessoa que está no mundo das drogas. Vamos fazer uma corrente de fé.
4: Oração a Nossa Senhora Auxiliadora, Santíssima Imaculada Virgem Maria, nossa carinhosa Mãe e poderosa auxílio dos cristãos, nós nos consagramos inteiramente ao vosso doce amor e ao vosso santo serviço. Consagramos-vos o entendimento com seus pensamentos, o coração com seus pensamentos, o coração com seus afetos, o corpo com seus sentidos e com todas as suas forças, e prometemos querer sempre trabalho para a salvação das almas. Acolhei-nos todos sobre o vosso manto, ó Maria Auxiliadora. Ajudai-nos a recorrer a vós nas tentações prontamente e com confiança. Fazei que a vossa lembrança tão boa, tão amável, tão cara, e a recordação do amor que tendes para com vossos devotos nos conforte e nos faça vencedores dos inimigos de nossa alma na vida e na morte, a fim de podermos no céu formar uma coroa vossa. Assim seja.
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5: 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E a hora certa, 7:15.
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8: Olá, minha gente, muito bom dia. Confira comigo na cidade, são 7:16. Estamos chegando agora para você com mais uma edição do seu Jornal da Manhã, tá? A partir de agora, até as 9, temos muita notícia, muita informação aqui pela sua Visão FM 87.9, a rádio que tem o seu jeito. Já mando aqui um forte abraço aos nossos ouvintes no centro da cidade, você no comércio, nos bairros, meu amigo na zona rural, também os nossos internautas plugados, conectados com a gente. É o Jornal da Manhã chegando, trazendo para você muita informação nessa terça-feira, dia 30 de junho. Bom, por aqui o time já está completo na apresentação do programa, juntamente comigo, o senhor Elicláudio Rodrigues Trindade. Bom dia, seu Clássio.
2: Ok, muito bom dia, Marcos. Bom dia a todos ligados aqui nos 87.9 da FM, mais uma edição do JTM nessa terça-feira, 30, último dia do mês. Vamos sair até as 9 horas para te deixar muito bem informado.
8: Minha gente, olha, por falar em informação, já vamos ver aqui como fica o tempo e a temperatura para hoje aqui em Palmas de Monte Alto. Bem, gente, olha, vamos trazendo aqui para você a previsão do tempo para hoje, terça-feira 30, é de sol com muitas nuvens durante o dia. Período de céu nublado e à noite com pouca nebulosidade. Nós temos aqui a temperatura mínima de 17 graus e a máxima de 29. Ah, não tem probabilidade de chuva e a umidade relativa do ar está em 90%. O vento sopra na casa dos 12 km por hora e o sol nasceu às 6h17 e irá se pôr às 17h34 e a lua é cheia. E agora, meus amigos, a gente dar um giro nas principais informações, nos principais destaques da manhã de hoje, aqui no Jornal da Manhã.
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8: Meu povo, olha, vamos trazendo aqui para você informação de que mulher é morta a tiros dentro de ônibus em Correntina e suspeito é localizado e morto após o crime.
2: Olha só, jovem de 24 anos fica gravemente ferido após tentativa de homicídio lá em Guanambi.
8: Meu povo, olha, carro é atingido por outro veículo enquanto estava estacionado em frente à igreja em Guanambi.
2: O homem é preso após agredir pai idoso no distrito de Mutans, também em Guanambi.
8: Ainda na manhã de hoje, você fica sabendo que a polícia recupera moto com restrição de furto e apreende simulacro de pistola durante buscas por suspeito de duplo homicídio em Urandi.
2: Olha, a polícia militar prende homem após agressão à companheira e apreende espingarda artesanal em Sebastião Laranjeiras.
8: Em Caetité, minha gente, homem é conduzido à delegacia após ser flagrado com simulacro de arma em Brejinho das Ametistas.
2: Homem é preso com revólver e drogas em operação da CIP Sudoeste na zona rural de Urandi.
8: Incêndio atinge mercado municipal de Serra do Ramalho durante a madrugada.
2: Olha, Rondesp Meio Oeste apreende 3 armas de fogo e munições após suspeito fugir aqui em Palmas de Monte Alto.
8: Homem é preso após agredir companheira e esconder espingarda artesanal em Sebastião Laranjeiras.
2: Pois é, 2 irmãos são mortos a tiros em bar às margens da BR-122 em Pindaí, entre Pindaí e Urandi.
8: Estudante de medicina é morta a facadas por namorado em ataque pelas costas.
2: E mulher morta pelo ex-companheiro dentro de ônibus. Ah, já falamos lá no início do programa.
8: Idoso morre após acidente entre carro e motocicleta na zona rural de Rio de Contas.
2: Já em Macaúbas, homem é detido após espancar companheira.
8: Mulheres que perderam maridos mantêm tradição de acender fogueiras no São Pedro.
2: E a bandeira tarifária das contas de luz segue amarela no mês de julho.
8: Polícia Federal conclui que Flávio Bolsonaro cometeu calúnia contra Lula nas redes sociais.
2: Olha, o governo abre crédito de 550 milhões para subsidiar diesel.
8: Essas e outras informações você acompanha a partir de agora aqui no Jornal da Manhã, que já está no ar. Bom dia.

0: Gente, olha, na cidade são 7 horas e 21 minutos. Até as 9 você acompanha aqui o Jornal da Manhã. 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
0: Minha gente, olha, lembrando para você que até as 9 você pode participar com a gente através do telefone 99991-9742, tá? Mande aí a sua mensagem de texto, áudio, vamos aqui te atender, atender a sua solicitação desde que você se identifique, tá certo? 99991-9742, vamos interagir. Bom, vamos já trazendo aqui as primeiras informações do dia para você que nos acompanha, porque mulher é morta a tiros dentro de ônibus em Correntina e suspeito é localizado e morto após o crime.
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0: Bem, gente, olha, uma mulher foi morta a tiros dentro de um ônibus em Correntina e o suspeito foi localizado e morto. Uma mulher foi assassinada a tiros dentro desse ônibus na última sexta-feira 26, enquanto o veículo seguia viagem entre a sede de Correntina e uma comunidade da zona rural do município. O principal suspeito do crime, identificado como Sebastião Almeida dos Santos, que seria ex-companheiro da vítima, foi encontrado morto posteriormente. A vítima foi identificada como Eliene Matos de Castro. E conforme informações da Polícia Civil, ela estava no coletivo que fazia o transporte de passageiros para a comunidade de Arrojado, né, quando o suspeito acabou embarcando no veículo. A vítima foi identificada como Eliene Matos de Castro. E ainda segundo informações, a investigação, um homem teria entrado no ônibus na área urbana de Correntina e acompanhado o mesmo trajeto realizado pela vítima. Durante a viagem, nas proximidades da comunidade de Saco de Santana, ele solicitou a parada do veículo. Antes de deixar o ônibus, o suspeito teria realizado disparos contra a Eliene. A mulher não resistiu aos ferimentos e morreu no interior do transporte coletivo. Após o crime, o homem deixou o local e pouco tempo depois, ele foi localizado sem vida por moradores da região e policiais. A suspeita é que ele tenha tirado a própria vida após o crime. A Polícia Civil informou que a vítima e o suspeito haviam mantido relacionamento e estavam separados há aproximadamente um mês. E diante das circunstâncias, o caso é investigado como feminicídio, crime caracterizado pela violência contra a mulher em razão do gênero. O Departamento de Polícia Técnica de Santa Maria da Vitória realizou os procedimentos periciais e as investigações seguem em andamento para esclarecer a dinâmica e a motivação do crime.
1: Pois bem, dito isso, agora são 7 horas mais 25 minutos. Jovem de 24 anos fica gravemente ferido após tentativa de homicídio em Guanambi.
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1: Olha, um jovem de 24 anos, ele ficou gravemente ferido após uma tentativa de homicídio no bairro Santo Antônio, em Guanambi. O suspeito, de 25 anos, foi localizado pela Polícia Militar e encaminhado à Delegacia Territorial do município. De acordo com informações do 17º Batalhão de Polícia Militar, a guarnição foi acionada pelo coordenador de área por volta das 12 horas de domingo 28, após a vítima da entrada no Hospital Geral de Guanambi, onde recebeu atendimento médico. Na unidade hospitalar, os policiais constataram que o jovem apresentava uma hemorragia na região esquerda do cérebro e uma perfuração em uma das pernas. Ele foi socorrido por uma equipe do SAMU. E durante as diligências, os militares conversaram com o padrasto da vítima, de 48 anos. Segundo o relato, o jovem havia ingerido bebida alcoólica antes de se envolver em uma discussão com outro homem, ocasião em que ocorreu a agressão. O padrasto também entregou aos policiais um canivete que havia sido recolhido no local da ocorrência. Com base nas informações obtidas, as equipes se deslocaram até a residência da mãe do suspeito. Após autorização para a entrada no imóvel, o homem foi localizado e confirmou ter participado da briga com a vítima na rua Gasparino Donato, no bairro Santo Antônio. O suspeito, a testemunha e o canivete apreendido foram apresentados na Delegacia Territorial de Guanambi, onde a ocorrência foi registrada e as medidas legais cabíveis foram adotadas. A Polícia Civil dará continuidade às investigações para esclarecer as circunstâncias da tentativa de homicídio.
0: Minha gente, um acidente de trânsito foi registrado na noite deste domingo 28, na rua César Fernandes, no bairro Ipiranga, em Guanambi. A ocorrência foi atendida por policiais militares do 17º Batalhão de Polícia Militar, após acionamento pelo Centro Integrado de Comunicações, SICOM. E segundo a Polícia Militar, o proprietário de um GM Classic de cor preta informou que havia estacionado o veículo em frente a uma igreja evangélica para participar de um culto religioso. Durante sua permanência no local, o automóvel foi atingido por um Fiat Premium de cor vermelha. Ainda conforme o relato, após a colisão, o condutor do Fiat Premium estacionou o veículo e deixou o local antes da chegada da guarnição. Posteriormente, familiares do motorista compareceram ao local e forneceram aos policiais as informações necessárias para a identificação do condutor. A Polícia Militar realizou o registro da ocorrência e, após os procedimentos de praxe, os dois veículos foram liberados aos respectivos responsáveis.
1: Vamos lá, agora são 7 horas e 29 minutos. Homem é preso após agredir um pai idoso no distrito de Mutança, em Guanambi.
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1: Olha, um homem de 34 anos foi conduzido à delegacia na tarde de domingo 28, após ser acusado de agredir o próprio pai de 64 anos no distrito de Mutança, lá em Guanambi. De acordo com informações do 17º Batalhão de Polícia Militar, a guarnição foi acionada pela vítima para atender a uma ocorrência de violência no âmbito familiar na rua Goiás. Ao chegarem ao local, os policiais ouviram o relato do idoso, que informou que o filho estava sob efeito de bebida alcoólica quando passou a agredi-lo com empurrões, além de proferir ofensas e ameaças. Segundo a vítima, esse tipo de comportamento é frequente e já havia ocorrido em outras ocasiões. Durante a ocorrência, uma sobrinha do solicitante, também de 34 anos, informou que era frequentemente alvo de agressões praticadas pelo mesmo indivíduo, inclusive naquela data. Diante dos relatos e das circunstâncias constatadas no local, os envolvidos foram encaminhados à Delegacia Territorial de Guanambi, onde a ocorrência foi registrada e foram adotadas as medidas legais cabíveis. O caso será investigado pela Polícia Civil, que dará continuidade aos procedimentos previstos na legislação para casos de violências no âmbito familiar.
0: Já no município de Urandi, uma motocicleta com restrição de furto e roubo foi recuperada e também um simulacro de arma de fogo foi apreendido pela Polícia Militar na noite de domingo 28. Isso durante as diligências para localizar o suspeito do duplo homicídio registrado no povoado de Entupição, zona rural de Urandi. De acordo com informações do 17º Batalhão de Polícia Militar, as equipes receberam denúncias de que o suspeito poderia estar escondido na fazenda Pedras. Ao chegarem à propriedade, os policiais encontraram a porteira aberta e diversos veículos estacionados. levantando suspeita de que o homem pudesse ter invadido o local. Com autorização do proprietário, os militares realizaram buscas na residência, porém o suspeito não foi encontrado. E durante a vistoria, em um veículo Fiat Strada, a equipe localizou um simulacro de arma de fogo e, na sequência, após consulta aos veículos que estavam ali na propriedade, foi constatado que uma motocicleta Yamaha YBR 150 Factor de cor vermelha possuía restrição de furto e roubo. O morador, de 34 anos de idade, informou aos policiais que havia comprado a motocicleta de um homem na sede do município de Urandi e afirmou o desconhecimento que o veículo tinha origem ilícita. Diante da situação, o proprietário da residência foi conduzido, juntamente com a motocicleta recuperada e o simulacro de arma de fogo, à Delegacia Territorial de Guanambi, onde a ocorrência foi registrada e serão adotadas as medidas legais. As diligências para localizar o suspeito do duplo homicídio continuam sendo realizadas pelas forças de segurança pública.
1: Muito bem, 7h32, a Polícia Militar prende homem após agressão à companheira e apreende espingarda artesanal em Sebastião Laranjeiras.
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1: Olha, um homem de 36 anos, ele foi preso em flagrante na tarde de domingo 28. Acusado de violência doméstica contra a companheira de 31 anos. Em Lagoa do Boqueirão, município de Sebastião Laranjeiras. Durante a ocorrência, policiais militares também apreenderam uma espingarda artesanal escondida pelo suspeito. Segundo informações do 17º Batalhão de Polícia Militar, a guarnição foi acionada por populares para atender a uma denúncia de violência doméstica. As informações também indicavam que o autor estaria em posse de uma arma de fogo. Ao chegarem ao local, os policiais encontraram o homem em visível estado de embriaguez, enquanto fazia ameaças contra a companheira. A vítima apresentava um hematoma no olho esquerdo, e relatou aos militares que havia sido agredida com um soco no rosto. Durante a abordagem, os policiais questionaram o suspeito sobre a existência de arma. Ele indicou onde havia escondido uma espingarda artesanal do tipo chumbeira, que foi localizada e apreendida pela guarnição. Após receber atendimento no Hospital Municipal de Sebastião Laranjeiras, a mulher foi encaminhada juntamente com o suspeito à Delegacia Territorial de Guanambi. A unidade policial foi lavrado o auto de prisão em flagrante e delito, e o homem permaneceu à disposição da justiça. A arma apreendida também foi apresentada à autoridade policial para os procedimentos legais.
0: Meus amigos, daqui a pouquinho vamos seguindo aqui com mais informações, vamos trazer notícias lá de Caetité, porque homem é conduzido à delegacia da cidade após ser flagrado com simulacro de arma de fogo em Brejinho das Ametistas. Vamos trazer também aqui no nosso programa o resultado dos jogos de ontem, né? A Copa do Mundo, Brasil venceu o seu clássico. O Japão, um jogo onde no primeiro tempo ali foi sofrido pro Brasil, hein? Conseguiram a virada, né?
4: A linha de marcação do Japão é muito boa.
0: Exatamente, vamos ver quem acertou. Eu errei os palpites aqui, praticamente todos, né?
4: Eu acho que eu acertei dois aí.
0: Pois é, vamos ver quem errou mais e quem acertou mais. O Brasil passou para a próxima fase, aí o Japão foi eliminado. Já tem todas essas informações para você aqui desses jogos de ontem da Copa do Mundo. 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
0: Bom, são 7 horas e 37 minutos. 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
1: Bacana, agora são 7 horas mais 39 minutos. 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
0: Bem, gente, olha, o presidente da Associação Arquileu, lá do Café Sem Troco, convida todos os sócios e não sócios para uma reunião que acontecerá neste domingo, dia 5 de julho, às 8 horas da manhã, para tratar de assuntos do interesse de todos. E já o presidente, o nosso amigo Jim, lá do Café Sem Truco, agradece a sua presença, tá? Então, neste domingo, 5 de julho, teremos reunião lá na Associação Arquileu de Café Sem Truco, né? O presidente Jim vem convidando você para participar dessa reunião às 8 horas da manhã, para tratar de assuntos do interesse de todos. A gente volta já. Música.

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0: Assim, o Brasil já vai para a próxima fase, ó. É, já está definido aqui no sábado, às 14 horas, vai enfrentar Marrocos e Canadá. Não é isso? E aí o Paraguai aguarda né, o seu adversário, e o Brasil também aguarda o adversário. O jogo do Paraguai será no sábado, às 18. E o jogo do Brasil será no domingo às 17 horas.
1: Aí pode ser Costa do Marfim, né?
0: Ou. Deixa eu ver aqui.
1: Ou Hungria.
0: Retornar aqui.
1: É Hungria?
0: É, Noruega. Costa do Marfim ou Noruega.
1: Qual desses dois você prefere?
0: Qualquer um dos dois. Dá pra ganhar de qualquer um dos dois aí. O mais difícil era o Japão, ganhou.
1: É, eu acho que Costa do Marfim dá mais trabalho, viu? É. Mas, vamos lá.
0: Pois é.
1: Que vem.
0: É, a Leidinalva lá de Agrestinho participando com a gente, diz assim, ó. Eu joguei 2-1 no bolão, então você acertou, Leidinalva. Acertou.
1: Presta uma grana aí, Leidinalva. Apertado.
0: O palmeirense Guri também participando com a gente. Valeu, meu amigo. Obrigado pelo carinho da audiência. Meu povo, olha, em Caetité, homem é conduzido à delegacia após ser flagrado com simulacro de arma de fogo em Brejinho das Ametistas.
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0: Olha, minha gente, um homem foi conduzido à delegacia de Caetité na noite de domingo 28, após policiais militares da 94ª Companhia Independente de Polícia Militar localizarem um simulacro de arma de fogo durante uma abordagem no distrito de Brejinho das Ametistas, e a guarnição do Pelotão de Emprego Tático Operacional foi acionada para uma denúncia indicando que dois indivíduos estariam em um estabelecimento comercial portando arma de fogo. Ao chegarem ao local, os policiais realizaram a abordagem dos suspeitos e, durante as buscas, foi encontrado um simulacro de pistola no banheiro utilizado por um dos homens. Questionado pelos militares, o suspeito informou que havia adquirido o objeto pela internet. Ainda conforme a PM, testemunhas relataram que ele estaria se apresentando à população como policial militar. O segundo abordado também passou por revista pessoal, porém nenhum material ilícito foi localizado com ele, sendo liberado no local. Já o homem responsável pelo simulacro foi conduzido à delegacia de Caetité, onde a ocorrência foi registrada.
1: Muito bem, o homem é preso com revólver e drogas em operação da Cipsudoeste na zona rural de Urandi.
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1: Pois é, um homem foi preso na tarde de domingo 28 durante uma operação da Companhia Independente de Policiamento Especializado, a CIP Sudoeste. Isso foi no Núcleo 1, zona rural, lá de Urandi. A ação, ela foi desencadeada após denúncia de que o suspeito teria efetuado disparo de arma de fogo na via pública na noite anterior, além de ameaçar pessoas na localidade. De acordo com a CIP Sudoeste, volta das 15 horas e 30 minutos, uma guarnição realizava policiamento especializado na região quando recebeu as informações sobre o caso. Diante das denúncias, os policiais montaram uma operação para localizar o suspeito. Após ser encontrado, o homem foi abordado e, durante a ação, confirmou que tinha em sua posse um revólver e uma quantidade de entorpecente. O material foi apreendido pelos policiais. O suspeito, de 18 anos, recebeu voz de prisão e foi encaminhado, juntamente com a arma de fogo e as drogas apreendidas, para a Delegacia Territorial de Guarambi, onde foram adotadas as medidas legais cabíveis.
0: Gente, o incêndio atingiu o mercado municipal de Serra do Ramalho, no oeste do estado, na madrugada de domingo 28. E as chamas mobilizaram equipes da Polícia Militar, do Corpo de Bombeiros, Bombeiro Civil, guardas municipais, servidores da Prefeitura e moradores que atuaram para evitar que o fogo se alastrasse. De acordo com a Polícia Militar, a ocorrência foi registrada por volta de 1 hora e 36 minutos da madrugada, após a guarnição ser acionada por meio do telefone funcional, e ao chegarem ao local, os policiais confirmaram que o incêndio acionaram o Centro Integrado de Comunicações e o Corpo de Bombeiros Militar e Coordenador de Área. Uma equipe do 20º Batalhão de Bombeiros Militar, sediado em Bom Jesus da Lapa, foi des...

0: deslocada até o mercado e conseguiram controlar as chamas após o trabalho de combate ao incêndio. Antes da chegada dos bombeiros militares, o apoio de populares, bombeiro civil e guarda municipal, funcionários do mercado também, além da prefeitura, além do prefeito, né, do município de Carro-Pipa, da prefeitura, foi fundamental para conter o avanço do fogo e minimizar os danos. Até o momento, as causas do incêndio não foram divulgadas e também não há informações sobre feridos ou extensão dos prejuízos, e o caso poderá ser apurado pelos órgãos competentes.
1: 8 horas mais 3 minutos, Rondesp Meio Oeste apreende 3 armas de fogo e munições após suspeito fugir aqui em Palmas de Monte Alto.
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1: Olha, armas de fogo e munições foram apreendidas pela Rondesp Meio Oeste na manhã de ontem, segunda-feira 29, às margens da BR-030, aqui em Palmas de Monte Alto. Segundo a Polícia Militar, uma guarnição realizava deslocamento pela rodovia quando avistou um homem carregando um grande saco plástico. Ao perceber a aproximação da viatura, o suspeito abandonou o material e fugiu em direção a uma área de mata. Os policiais realizaram busca na região, mas o homem não foi localizado devido à vegetação densa. Ao verificar o conteúdo da sacola, a equipe encontrou um rifle calibre .22, uma espingarda cartucheira calibre .36, uma espingarda de fabricação caseira do tipo... não entendi aqui, isso aqui tem de arma, Max Paulo. Anticarga e 8 munições de diferentes calibres, sendo 2 calibre .36, uma calibre .28, 2 munições calibre .32 e 3 munições calibre .22. Todo o material apreendido foi encaminhado à Delegacia Territorial aqui de Palmas de Monte Alto, onde foram adotadas medidas cabíveis. A Polícia Civil investigará a origem das armas e tentará identificar o suspeito que fugiu do local.
0: Olha, minha gente, vamos trazer também aqui informações lá de Urandi, né? Porque dois irmãos foram mortos a tiros na noite deste domingo 28 em um bar localizado no povoado de Intupição, nas margens da BR-122, entre os municípios de Pindaí e Urandi. O suspeito do crime já foi identificado pelas forças de segurança e é procurado pela polícia. As vítimas foram identificadas como Jonas Leone Santos, 32 anos de idade, José Kleber Souza Santos, de 34 anos. E segundo informações registradas pela Polícia Civil, ambos morreram após ser atingidos por disparos de arma de fogo por volta das 19 horas e 30 minutos. As guarnições, né, da Polícia Militar realizaram diligências na região para localizar o autor do duplo homicídio, que fugiu logo após o crime. Até a publicação dessa reportagem, ele ainda não havia sido preso. A motivação do crime ainda é desconhecida e será investigada pela Polícia Civil. O caso foi registrado na primeira delegacia territorial de Guanambi, que ficará responsável pela apuração dos fatos.
1: Ok, são 8 horas mais 6 minutos. Daqui a pouquinho a gente fala que idoso morre após acidente entre carro e motocicleta na zona rural de Rio de Contas, Chapada. Daqui a pouquinho, tá? Porque porque agora nós vamos falar dos nossos parceiros. 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
7: Ok, 8:19. Nós estamos de volta aqui no JM, você mais perto da notícia. 8:19 aqui no JM. Deixa eu mandar aqui o Luzão pra ela, que é boa de palpite, tá acertando todos. No próximo jogo eu vou pedir ela, ó, o palpite do próximo jogo da seleção brasileira. E a Kátia a Lagoa de Pedro, ali região de Barriguda. Acertou contra a Escócia, acertou ontem contra o Japão. Bora ver. Então vamos pegar a Costa do Marfim ou a Noruega, né? Eu prefiro Noruega, mas pode dizer que é Costa do Marfim.
5: Qualquer um dos dois.
7: A gente passa, né?
5: É.
7: Pronto. 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
5: 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Mandar aqui um forte abraço ao meu amigo Dema, é o Vascaíno Pedreiro, seu classe hoje está aqui com a camisa do Vasco. Uhum. É, também o Marcelo de Tor, flamenguista, ouvindo o nosso programa, obrigado pelo carinho da audiência. Forte abraço.
7: Bora lá, agora são 8:23. Idoso morre após acidente entre carro e motocicleta na zona rural de Rio de Contas.
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7: Olha, mas um grave acidente de trânsito registrado na tarde de sábado 27 resultou na morte de um idoso de 79 anos na zona rural do município de Rio de Contas. A vítima foi identificada como Gerson Santos Novaes. A ocasião aconteceu por volta das 16:20, em uma estrada vicinal localizada no povoado de Tranqueiras. Conforme informações registradas pelas autoridades, o acidente envolveu um automóvel e uma motocicleta, em circunstâncias que ainda serão esclarecidas durante as investigações. O idoso foi encontrado com vida e recebeu os primeiros atendimentos do SAMU. Em seguida, ele foi encaminhado ao Hospital Municipal de Rio de Contas, onde passou por atendimento médico. Apesar dos esforços da equipe de saúde, ele não resistiu aos ferimentos e teve o óbito confirmado na unidade hospitalar. Segundo o boletim de ocorrência, quando as equipes chegaram ao local do acidente, os veículos envolvidos já não estavam mais na estrada. Também não houve testemunhas capazes de informar as características dos automóveis ou esclarecer a dinâmica da colisão. Após a confirmação da morte, o Departamento de Polícia Técnica, DPT, realizou a remoção do corpo para o Instituto Médico Legal ML de Brumado.
5: Minha gente, olha, vamos trazer aqui também para você a informação de que uma ação rápida do motopatrulhamento da 4ª Companhia Independente de Polícia Militar resultou na prisão em flagrante de um homem por violência doméstica no sábado 27, no bairro Bela Vista, em Macaúbas. A equipe policial foi acionada pelo Centro de Rádio Patrulhamento e Operação após denúncias sobre uma grave agressão que estaria ocorrendo em uma residência da localidade. Ao chegarem ao endereço indicado, os policiais militares fizeram contato imediato com a vítima e, aos prantos, ela relatou ter sido agredida fisicamente pelo companheiro e os policiais constataram que a mulher apresentava lesões corporais visíveis e aparentes, confirmando a violência sofrida momentos antes. Durante a intervenção no imóvel, o suspeito foi localizado pelas equipes de motopatrulhamento. Mesmo diante da presença policial, o homem demonstrava um comportamento extremamente agressivo. Diante da gravidade da situação e de pressão ao agressor, o autor foi contido e conduzido à Delegacia Territorial de Botirama, unidade responsável por centralizar o plantão da região. No local, foram adotadas todas as medidas cartoriais e os procedimentos legais cabíveis previstos na Lei Maria da Penha.
7: Muito bem, vamos seguir da área policial, agora são 8:26. Ontem foi São Pedro e as mulheres que perderam maridos mantêm tradição de acender fogueiras no São Pedro, Marcos Paulo.
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7: Populares de todo o Nordeste, os festejos juninos desencadeiam uma série de tradições singulares que são que só chegam ao fim na segunda-feira 29, data em que se celebra o dia de São Pedro. Bom, no interior da Bahia, um costume particular dos festejos em honra ao santo chamar a atenção, né? Essa homenagem ao santo chama a atenção. Fogueiras acendidas majoritariamente por mulheres viúvas na véspera em 28 de junho. Em municípios da região sudoeste, aqui do nosso estado, como Macaúbas, Botuporã, Tanquinovo, Cordeiros, a tradição predominantemente feminina, embora também seja adotada ocasionalmente por homens viúvos. No entanto, moradores da região, historiadores, relatam que o costume vem perdendo força nas últimas décadas, especialmente entre as gerações mais jovens. Segundo Maria Rosa Batista, de 71 anos, moradora do povoado de Curralinho, na zona rural de Macaúbas, a tradição existe desde muito antes de ela nascer. Além do acendimento da fogueira, o costume envolve o preparo de comidas típicas e é celebrado de forma semelhante às festas de São João, com direito ao que ela chama de samba e bailes. Aspas, se na casa das viúvas tivesse outra família morando juntos, fazia duas fogueiras, a de São João e também a de São Pedro, fecha aspas, explicou aí a entrevistada, ela que deu entrevista ao portal G1. Eu lembro que acendia mesmo, agora eu não vi mais.
5: Eu nem lembro.
7: É dentro do seu tempo, não, você é novo.
5: Nunca vi.
7: Eu lembro, e acendia. Eu lembro.
5: Pra te falar a verdade, primeira vez que eu tô vendo falar isso.
7: Eu lembro. Só as viúvas, viu? Quem perdeu o marido, quem não perdeu, não acendia, não.
5: Certíssimo. Minha gente, olha a Tati, lá de Mangueira, está ouvindo aqui o nosso programa, se mantendo bem informada. Obrigado pelo carinho da audiência. Meu povo, olha, vamos falar aqui de energia, porque a bandeira tarifária permanecerá amarela em julho, informou na sexta-feira 26 a Agência Nacional de Energia Elétrica, ANEEL. Com isso, será mantido o acréscimo de R$ 1,88 a cada 100 kWh consumidos nas contas de luz nos próximos meses para todos os consumidores conectados ao sistema internacional, interligado, né, nacional, sim. Segundo a ANEEL, a decisão foi tomada devido ao período seco no Brasil, o que leva a uma geração hidrelétrica menor e ao acionamento das usinas termoelétricas, com custos mais elevados, abre aspas. A manutenção da bandeira amarela, ativa desde abril, reflete condições menos favoráveis de geração no país, típicas do período seco, quando há redução dos níveis dos reservatórios das hidrelétricas e necessidade de acionamento das usinas termoelétricas que possuem custos mais elevados, fecha aspas, explicou a agência.
7: Ok, são 8 horas mais 30 minutos. A Polícia Federal conclui que Flávio Bolsonaro cometeu calúnia contra Lula nas redes sociais.
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7: Olha, a Polícia Federal concluiu na última sexta-feira 26 que o senador Flávio Bolsonaro, do PL Rio de Janeiro, cometeu o crime de calúnia contra o presidente da República, Luiz Inácio Lula da Silva, em postagem nas redes sociais. As informações são da Agência Brasil. A conclusão da PF consta no relatório final do inquérito aberto pelo ministro Alexandre de Moraes do Supremo Tribunal Federal, STF, para apurar o caso. A ação se trata da postagem feita por Flávio na rede social X, antigo Twitter, no dia 3 de janeiro desse ano, quando o ex-presidente da Venezuela, o Nicolás Maduro, ele foi capturado pelos Estados Unidos. Na publicação, o senador declarou, aspas, Lula será deletado. É o fim do Foro de São Paulo. Tráfico internacional de armas e drogas, lavagem de dinheiro, suporte ao terrorista, ditaduras, eleições fraudadas, fecha aspas. Olha, na avaliação da PF, o senador imputou falsamente ao presidente os crimes citados. Aspas novamente. Fica claro, portanto, que o senador Flávio Bolsonaro, através de sua postagem, imputou falsamente ao presidente Lula o cometimento dos crimes de tráfico internacional de drogas, também tráfico internacional de armas e lavagem de dinheiro. Crimes estes especialmente tipificados em nossos ordenamento jurídico, fecha aspas, disse a Polícia Federal. Após encerrar a investigação, a Polícia Federal enviou o caso para a providência do Supremo. O próximo passo será arremessar para a Procuradoria-Geral da República. Estão fazendo de tudo, seu Marcos Paulo, para pegar aí.
5: E tentar deixar o Flávio inelegível.
7: Exatamente.
5: Né?
7: Estão tentando de tudo.
5: Não sei por que isso, mas essas jogadas políticas acontecem.
7: Não vão ganhar, espera as eleições chegarem.
5: Exatamente. Tá batendo a porta, tá logo ali.
7: Tá logo ali, tudo tá chegando.
5: Pois é. Minha gente, vamos fechar o programa aqui, trazer essa informação de que o governo federal abriu crédito extraordinário de 550 milhões para subsidiar o imposto, né, de a importação de óleo diesel. Isso de uso rodoviário. A medida provisória, publicada nesta segunda-feira 29, destina-se ao Ministério de Minas e Energia, com execução pela Agência Nacional do Petróleo, Gás Natural e Biocombustíveis, a ANP. A norma está vinculada à iniciativa prevista na medida provisória de número 1.349 de 2026, que trata do mesmo tipo de apoio ao combustível. O crédito extraordinário é um instrumento previsto na Constituição para atender a despesas urgentes e imprevisíveis. Nesse caso, o valor será aplicado em âmbito nacional para subsidiar a importação do diesel com o objetivo de viabilizar o abastecimento e mitigar impactos no mercado. Segundo a medida provisória, a integralidade, né, dos recursos, classificados como despesas primárias e orçamento fiscal, será direcionada para essa finalidade, tá? E assim a gente encerra mais uma edição do nosso programa, deixando para você um forte abraço, retornando na manhã, quarta-feira, às 7h15, se assim for a vontade do Pai Celestial. Valeu, um abraço, fui.
7: Ok, fica na paz, na graça, que Deus abençoe a todos de forma grandiosa, que Ele fala o teu coração. Até amanhã, 7h15. Fique com Deus, que eu estou indo com Ele. Tchau, tchau.

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1: 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E a hora certa, 8:59.

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3: Oi, bom dia, na Visão FM, 9:05, 9:05. 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Bom dia. A partir de agora eu faço companhia com você até o meio-dia com mais edição Zona Livre. Edição de terça-feira, dia 30/6/2026. Uma excelente terça para você acompanhar a gente. O último dia do mês, né? Mês de junho finalizando. Mais alegria e diversão. Todo mundo está ligado. Bom dia.

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6: Muito bem, Visão FM 96, bom dia pra você, curtindo a programação da Visão FM. A partir de agora eu faço companhia com você até o meio-dia com mais edição Zona Livre. É a penúltima edição do mês, né? O mês de junho já finalizando, hoje 30. Então, iniciando mais um dia, desejando pra você um excelente dia, né? E um bom fim de mês também, tá bom? Zé Neto e Cristiano, Barulho do Foguete, 96, Zona Livre no ar.

mesmo, na Visão FM 917, tá aí as primeiríssimas de hoje do Zona Livre. Você curtiu Bruno Marrone e Gustavo Lima? Teve Luan Santana e Ana Castela, rolou por aqui também Simone Mendes. Lá no comecinho teve Zé Neto e Cristiano na programação da Visão, tá bom? 9:18, bom dia, excelente terça-feira para você acompanhando a nossa programação. Olha, você pode mandar sua mensagem pedindo o seu bom dia, que a gente vai mandando um bom dia para você. Mostra que você tá me ouvindo, que eu mando o seu alô, beleza? Olha, gente, logo mais às 10h10, como sempre, tem um Deixa Rolar. Ontem, e por lembrar, né? Ontem não finalizei a nossa edição, prefiro aqui queda de energia elétrica aqui em nossa emissora, mas a gente torce para que hoje tenha a programação normalmente, beleza? Pois é, e você pode participar daqui a pouquinho pedindo música no 077-999-919742. Daqui a pouquinho, logo mais às 10h10, a gente libera aí o nosso o WhatsApp para você pedir música no Deixa Rolar, beleza? 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Tá bom? A Visão FM 921, eu dou sequência finalizando o mês de junho, né? Ainda com o forró do Edgar Monbranca, a música Menina da Aldeia 920. Essa ele regravou agora em 2026, né? Vamos lá.

0: Bahia.
1: Oi, Visão FM 9:30, tá aí o som de Iguinho e Lulinha. Meia-noite e meia. Você curtiu também Gustavo Mioto? Rolou por aqui na programação da Visão, som do Edgar Mombranca, lá no comecinho. Daqui a pouquinho você curte muito mais, tá bom? Na Visão FM 9:31 agora, para certo no oferecimento da Mina Calçados, do nosso amigo Zé Boca Rica, pessoa andar com seus pés confortáveis, veja já para Mina Calçados, onde você encontra as melhores marcas de calçados do Brasil. 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Ele tá mandando um bom dia aqui pra todos os seus amigos e clientes, também todos os familiares, né? E todos os ouvintes da Visão FM. Valeu, muito obrigado aí pela sintonia, tá bom? Pela parceria também aqui na programação. 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Gente, na Visão FM 9:33 agora, eu faço um intervalo, daqui a pouquinho a gente volta com muito mais música, né? Não sarei não, que eu volto já, trazendo pra você mais música. E daqui a pouquinho também, a gente libera aqui o nosso WhatsApp pra você participar com a gente no 077-999-919742. Já a gente libera, beleza? O nosso WhatsApp, certinho? Faço um intervalo, daqui a pouquinho eu volto, sarei não.
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0: Muito bem, Visão FM, 9:36, 9:36. Olha só, utilidade pública. Foi encontrado o título de eleitor em nome de Domingos Pereira da Cruz, né? Atenção, Domingos Pereira da Cruz, seu título de eleitor foi encontrado e se encontra aqui na Visão FM, tá bom? Domingos Pereira da Cruz, seu título foi encontrado, tá bom, meu amigo? Pode passar aqui no horário comercial para você estar pegando o mesmo, certinho? Tem mais aqui utilidade pública na programação Visão. Olha só, vem aí o grande torneio de estilingue, será no dia 2 de agosto, valendo aí R$1.200 em prêmios mais troféu. É onde o primeiro colocado ganha R$500, segundo colocado R$400, terceiro colocado R$200 e o quarto colocado R$100. A inscrição, uma inscrição por R$20, três inscrições R$50 e sete inscrição por apenas R$100. Olha, atenção, observação, cada competidor só pode ganhar um prêmio. A munição permitida é bola de gude, também pelotas de barro e esferas. Tem aí modalidade mata-mata, temos também bingo em benefício a um tratamento médico. Tem a sonorização do Paredinho do Perna e a locução fica por conta do Zé Porto. Organização, nosso amigo Raildo e também o Bila. Vai ser lá no bar do nosso amigo Bila, ali no loteamento Abaeté, ali próximo ao Parque de Vaquejada, tá bom? Então você que está ouvindo a programação Visão, quer participar do torneio de estilingue, então faça já a sua inscrição com o nosso amigo Raildo ou então com o nosso amigo Bila, beleza? Tem mais aqui na programação da Visão FM. Vamos dar com utilidade pública. Olha, o grande torneio de futebol society em benefício a um tratamento médico. Será em prol do tratamento médico de quem aqui? Não fala de quem para de quem, né? Mas vamos lá. Primeiro jogo vai ser jogos da primeira rodada, às 9 horas. Almeidão versus Thiago Motes, 10 horas. Ibis FC versus Juventus. 11 horas, Queijo Esporte versus Bado Maurício, 12 horas, Esporte Real versus Levi, Construtora. Tem aí, pedimos aí para as equipes para não atrasar, chegar no horário antecipado, para evitar atraso na competição. Inscrição, R$150 por equipe, a premiação é o primeiro colocado R$600 e o segundo colocado R$400, tá bom? Organização Queijo Esporte, patrocínio Xistos Bado, nosso amigo Dário, também Bado Tinez, Gilvan do Sacolão, Alibeste by Events, nosso amigo Neto Eduardo, Albino do Rancho das Mães, ainda vereador Carlinhos e vereador Joaquim da Jurema. Monte a sua equipe, né? E venha participar deste grande evento e esportivo. Portanto, vai ser que dia aqui mesmo, rapaz? No dia 12, viu, gente? É no dia 12, tinha esquecido de falar a data, vai ser no dia 12 agora de julho, beleza? E também dia 12 tem também cavalgada lá da Associação de Pinga Fogo, a segunda cavalgada. No sábado, dia 11, tem a festa na cavalgada, né? E no domingo, dia 12, tem a cavalgada com a concentração saindo do Parque Santa Lourdes, de Olaria, com destino à Associação Boa Esperança de Pinga Fogo. Presença confirmada do Paredão Guerreiro. Tradição, amizade e união em um só lugar, né? Em um só caminho. Saída de Olaria, né? Do Parque Santa Lourdes, destino à comunidade lá no distrito de Pinga Fogo, viu? Beleza? Contamos aí com a sua presença, a presença de todos. Junto fazemos um evento ainda maior, né? Desde já agradeço. Vamos lá, vou colocar aqui o Wilson Nunes para falar aqui, né? Na programação Visão. Vamos lá, Wilson.
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3: Muito bem, de volta na Visão FM, 9:43 aqui na Visão FM, a rádio que tem o seu jeito. Falei, 9:43, tá falando 11? Pois é, né? Vamos lá. Mandar bom dia para os ouvintes que curtem a nossa programação. Você que ouve a Visão FM aí via transmissor, muito obrigado. Meu amigo Nil, locutor, sempre ouvindo a nossa programação. É, rapaz, vem aí a 11ª, né? É, vaquejada do Parque Nossa Senhora Aparecida, lá em Pinga Fogo e Palmas de Monte Alto. Vai ser no dia 18 de julho. É, tem show aí confirmado com a banda Bonde do Vaqueiro, beleza? A melhor festa do sertão vai acontecer no dia 18 de julho, Parque Nossa Senhora Aparecida, no nosso amigo Fernando Capitão. Grupo FC aí apresenta Bonde do Vaqueiro, já confirmado. E mais atrações a ser confirmada, né? É, rapaz, muito bom, né? Abraço aí pra todo o Grupo FC acompanhando a gente. Muito obrigado, tá bom? Vacina a 11ª vaquejada no Parque Nossa Senhora Aparecida, Pinga Fogo, Palmas de Monte Alto, Bahia, Brasil. Dia 18 de julho, show confirmado, Bonde do Vaqueiro. Aí, a melhor festa do sertão vai acontecer, com certeza, né? Vaquejada de luxo, é a vaquejada de luxo aí do nosso amigo Fernando Capitão, é o Grupo FC. Valeu, bom dia, muito obrigado aí pela sintonia. Vamos lá, valeu Nil, bom dia. Quem mais aqui curte a nossa programação? Bom dia aqui para o Robival, ainda aqui mais aqui o Fábio também tá ouvindo a gente, o Mauro Silva, valeu, bom dia. Quem mais aqui tá curtindo a nossa programação? Bom dia para Juvencia também, Juvencia, né? Valeu, bom dia, muito obrigado aí pela sintonia, tá todo mundo curtindo a programação Visão FM, você que ouve via internet, via transmissor também, agradeço pelo carinho da audiência, todo mundo curtindo a Visão FM. Daqui a pouquinho a gente libera o nosso WhatsApp pra você participar com a gente, beleza? Vamos lá, na Visão FM, a gente, todo mundo curtindo a programação Visão FM, você que ouve via internet, via transmissor também, agradeço pelo carinho da audiência, todo mundo curtindo a Visão FM. Daqui a pouquinho a gente libera o nosso WhatsApp

0: legal. Visão FM, 9:59, tá aí na programação da Visão FM, a banda Calcinha Preta. Me diz de onde você está. Faz igual aqui a Kátia, lá de Barriguda, tá ouvindo a gente. Valeu, Kátia, bom dia pra você, muito obrigado aí pela sintonia. Todo o pessoal da Fazenda Barriguda, acompanhando a nossa programação, muito obrigado aí pela sintonia, tá bom? Valeu, bom dia, todo o pessoal da Barriguda, curtindo a nossa Visão FM, a rádio que tem o seu jeito, beleza? Olha, gente, a partir de agora tá liberado para você participar com a gente através do 077-999-919-742. É só você mandar mensagem, né, que a gente atende aqui no pedido musical, beleza? 077-999-919-742. 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
0: Ok, vamos lá de informação. Chama aqui a repórter Fabíola Altran. Bom dia, Fabíola.
2: Oi, eu sou Fabíola Altran e estes são os destaques de hoje. Governo federal abre crédito extraordinário para subsidiar a importação de óleo diesel de uso rodoviário, o valor de R$550 milhões. Caixa paga nesta terça a parcela do Bolsa Família de junho para beneficiários com número de identificação social final zero. O valor pode chegar a R$677. Anvisa determina o recolhimento e proíbe a fabricação, venda, distribuição, propaganda e uso de vários produtos da linha DC Biocosméticos. Entre os itens estão shampoos, condicionadores e loção de limpeza, por exemplo, sem regularização sanitária. Hoje, pela segunda fase da Copa do Mundo, são 3 jogos. Costa do Marfim e Noruega, 14:00. França e Suécia, às 6:00. E México e Equador, 22:00. E a Austrália anunciou 2 amistosos contra o Brasil depois do Mundial de Futebol. A primeira partida é em 25 de setembro e a segunda, 3 dias depois. Da Rádio 2, Fabíola Altran.

0: Legal, na Visão FM, 10h04, 10h04 aqui na Visão FM, tá aí a primeira edição das últimas notícias, né? Mais informação logo mais às 11, na segunda e última edição das últimas notícias, beleza? 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A visão 10h04. Daqui a pouquinho a gente volta, sabe não?
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2: Legal, na Visão FM, 10 horas mais 8 minutos. Olha só, temos aqui convite. O presidente da Associação Arquileu, Manuel dos Santos, do Café Sem Troco, está convidando todos os sócios e também não sócio para participar de uma reunião. Será realizada neste domingo, dia 5, a partir das 8 horas, no local de sempre, para tratar de assuntos de interesse de todos. Ele já agradece aqui o presidente do Café Sem Troco, né? Presidente lá da Associação Arquileu Manuel dos Santos, tá bom? Portanto, vai ser neste domingo a partir das 8 horas no local de sempre, tá bom, gente? Para tratar de assunto de interesse de todos, eu já agradeço aí o presidentão Dim, Dim do Café, Dim do Peixe, Dim, seu Dim. 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
4: Muito bem, estamos de volta na Visão FM, 10 horas mais 11 minutos, 10 e 11 aqui na Visão FM, já de volta com Deixa Rolar, aqui pela sua Visão FM. A rádio que tem o seu jeito, 077-999-919-742. Bom dia aqui para a Sueli Diamantino, tá ouvindo a gente? Obrigado aí pela sintonia, tá bom? Toda a família curtindo a 87.9, a rádio que tem o seu jeito. 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Vamos lá, iniciando aqui o Deixa Rolar de hoje. Vamos lá, cadê aqui? Vamos lá. Alô, bom dia.
5: Bom dia, Roger. Aqui é Augusto Barna Rapaz. Amor, Roger, gostaria de você passar aquela música de Amado Batista, Folha Seca. Só fim de eu curtir mesmo.
4: Beleza, valeu. Obrigado aí pela participação, tá bom? Quem mais aqui participa com a gente? Nossa amiga também, a Gildete, lá da Avenida Francisco Pereira de Barros. Ela manda um bom dia aqui pra toda a família Silva, né? Toda a família dela, né? E pede música com de Paulo e Paulina, música Estrelinha. Paulinha com Estrelinha com de Paulo e Paulina e a saudosa Marília Mendonça Estrelinha, né? Ela pede pra curtir e manda um bom dia pra família Silva e todo o pessoal da Avenida Francisco Pereira de Barros. Valeu, bom dia, muito obrigado aí pela participação, tá bom? A Visão FM 10 e 13, bom dia.

legal. Na Visão FM, 10 horas mais 19 minutos, 10h19. Aqui na Visão FM, a rádio que tem o seu jeito. Vamos lá, né? Bom dia aqui pra... Sebastião Nogueira tá ouvindo a gente, valeu, muito obrigado aí pela sintonia. O Zé Velho da ZS Turismo também acompanhando a gente, muito obrigado aí pela sintonia. É, que mais aqui? Oh, meu Deus do céu, todo mundo curtindo a programação, Neto Goiabinha também curtindo a gente, muito obrigado, beleza? Vamos lá, 077-999-919-742. Nosso amigo João de Augusto pede música aqui na programação da Visão FM, pede com... Leandro e Leonardo, a música Em Nome do Amor. Ele pede pra curtir e vai curtir na programação da Visão FM, a rádio que tem o seu jeito. Olá, Roger, bom dia, bom dia. Gostaria de ouvir a música de Paulo e Conde Paulo de Paulino, a música Malu. Tá oferecendo aqui pra mãe Nilva, que é sua ouvinte fiel. Opa, obrigado, viu, dona Nilva? Bom dia pra senhora que participa comigo aqui, é a Onélia, lá do bairro Oliveira. Valeu, Onélia, bom dia pra você também, muito obrigado, tá bom? Obrigado pela informação também aí, beleza? Vamos lá, o som de Leandro e Leonardo, Em Nome do Amor. João de Augusto pediu, vai curtindo a programação da Visão FM, a rádio que tem o seu jeito. Bom dia! Bom dia!

Dama FM, tá aí, não deixa rolar o som do de Paulo e Paulino, a música Malu. A Visão FM 10h27. Vamos lá, né, com mais participação aqui na programação da Visão FM. 077-999-919-742. Deixa eu ver quem tá participando aqui com a gente. Bom dia, Roger. Toca pra minha música aí de Henrique e Juliana, Maior Saudade. Tá pedindo, oferecendo pra todos que gostam da música. Quem participa comigo aqui é a Ana Paula. Valeu, Ana Paula, bom dia. Oferece pra mim também, tá bom? É, Roger, bom dia. Toca pra minha música aí de Trio Parada Dura, música Ternura de Amor, né? Me mata de uma vez o nome que tá ali. É, tá pedindo, curtindo e pedindo, oferecendo pra todos que gostam da música. Quem participa aqui comigo é Luzia. Valeu, Luzia, bom dia, muito obrigado, tá bom? Abraço aqui pra meu amigo Kinka do Cachorro Quente, lá no Nova Palmas, acompanhando a gente. Valeu, Kinka, bom dia pra você, muito obrigado aí pela sintonia. 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Ele manda um bom dia aqui para o Aleixo, bom dia para o nosso amigo Ivo Lima, tá mandando um bom dia para o Nelim Buxudo, para o Gentil em Lagoa dos Patos, manda um bom dia para o Joaquim e o Dema na 7 de setembro, ainda deixa um bom dia para o Baú lá na Rua do Rosário, que também acompanha a nossa programação, beleza? Vamos lá, Henrique e Juliano, da Visão 10h29, bom dia, vamos lá, deixa rolar.

0: Bahia.
1: Ele mesmo, na Visão FM, 10 horas mais 34 minutos. Tá aí na programação da Visão FM o som do Deep. Trio Parada Dura na programação da Visão FM, a rádio que tem o seu jeito. Olha, é bom dia aqui para o Anselmo. Anselmo, ele está ouvindo a gente aqui em Palmas de Monte Alto. Ele manda bom dia para todo o pessoal lá do Agrestinho, município de Riacho de Santana. Valeu, Anselmo. Bom dia para você. Muito obrigado, viu, meu amigo? Valeu, ele está aqui em Palmas de Monte Alto. Também deixa bom dia para o Zé Marques na saída para Sebastião Laranjeiras. Chama bom dia para o Robério Melo na rua Henrique Dias. Para o Tivá também, né? Valeu. Muito obrigado aí pela sintonia, tá bom, meu amigo? Valeu mesmo. Continue ouvindo. É a nossa programação, tá bom? Alô, da Visão FM para todo mundo curtindo a nossa programação Visão FM, beleza? Olha, na Visão FM, 10 horas mais 35 minutos, e a gente passa aqui utilidade pública, né? Olha, o presidente da Associação Arquileu, Manuel de Santos, do Café Centro, que está convidando todos os sócios para participar de uma reunião no domingo, dia 5, a partir das 8 horas, na sede da mesma. Para tratar de assunto de interesse de todos, ele já agradece aí todos os sócios e não sócio, tá bom? E pede para não faltar também, tá certo? Tem mais aqui, olha só, tem torneio de estilingue, vai ser no dia 8, aliás, dia 2, né? 2 de agosto, rapaz, lá no bar do nosso amigo Bila, no loteamento Abaité. Premiação, primeira garantida, primeiro vai ser aí valendo R$1.200 em prêmio. Primeiro colocado ganha R$500, segundo colocado R$400, terceiro colocado R$200 e o quarto colocado R$100. A inscrição, uma R$20, três inscrição por R$50 e sete inscrição R$100. E como eu já falei, vai ser no dia 2 de agosto, né? E observação, cada competidor só pode ganhar um prêmio. Munição permitida bolinha de gudes, ainda tem pelotas de barro e esferas. Modalidade mata-mata, temos também bingo em benefício ao tratamento médico. Tem locução com o Zé Porto, a sonorização por conta do paredinho do perna e ainda a organização do nosso amigo Bila e também o Raildo. Então, portanto, vai ser no dia 2 de outubro de agosto, né? Lá no bar do nosso amigo Bila, ali no aloteamento Abaité, beleza? Olha, deixa eu passar para você também aqui, vem aí, vai demorar um pouquinho, mas a gente vai já passa logo aqui, ó. Vem aí a inauguração do Parque Isaac Pereira, vai ser no dia 27 de setembro, um novo tempo, uma nova história, será no bar do Potoca e também a Márcia, ali ao lado do sítio do vereador Neto, né? Tem corrida de argolinha, valendo R$3.000 em prêmios, né? Isso mesmo, em breve mais detalhes sobre aí a inscrição, também horário e premiação, tá bom? Vai ter show aí com o Matheus Araújo, também a banda Companhia do Forró, e desde já convidamos a você aí para curtir essa grande inauguração do Parque Isaac Pereira, dia 27 de setembro do corrente ano. Tem mais aqui, olha, torneio de futebol society em benefício a um tratamento médico. Olha, vai ser no dia 12, grande torneio de futebol society em Rancho das Mães. Jogos aí da primeira rodada. Primeiro jogo, Lameidão. Não sei se é Lameidão ou Lameidão, né? Daqui da Lameidão. Versus Thiago Motos. Segundo jogo, às 10 horas, Ibis FC versus Juventus, 11 horas, Queijo Esporte versus Bado Márcio, e 12 horas, Esporte Real versus Levi Construtora, beleza? Pedimos aí as equipes para não atrasar, chegar antecipado, para não atrasar a competição, tá bom? Ainda a inscrição R$150 por equipes, premiação, primeiro colocado R$600, segundo colocado R$400, organização Queijo Esporte, patrocínios aqui, apoios, né? Xistos Bar, Bar do Tinez, também Gilvan do Sacolão, a Liberty by Events, que mais aqui? O Bino do Rancho, né? Também vereador Carlinhos e vereador Joaquim da Jurema. Esse torneio aqui de futebol society em benefício a um tratamento médico, tá bom? Todos convidados aí para poder participar e tá aí ajudando neste tratamento médico.
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1: Ok, estamos de volta na Visão FM. 10 horas mais 44 minutos, 10h44 aqui na Visão FM. 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Abraço aí para nosso amigo Giovanni, também a Jaqueline Oliveira. Jaqueline Oliveira acompanhando a nossa programação, beleza? Abraço aí para toda a equipe também da VR Oficina acompanhando a gente, nosso amigo Vandilson Rodrigues. Valeu, Vandilson, bom dia para você e toda a equipe aí da oficina, VR Oficina, tá bom? Vamos lá, com mais participação aqui na programação da Visão FM, 077-999-919742. Vamos lá, né? Bom dia, Roger, bom dia. Toca pra mim a música aí de... A música de quem aqui, rapaz? Tá batendo ali, tem que ver lá quem é, né? Bom dia, nosso amigo Potoca tá ouvindo a gente, né? Roger, então pra minha música de RPM, Vidro e Cola. Tá pedindo aqui pra curtir, vai curtindo e vai curtindo a programação Visão. É o nosso amigo Carlos. Valeu, Carlos, bom dia, muito obrigado aí pela sintonia, tá bom? Bom dia, nosso amigo Potoca tá ouvindo a gente, né? Roger, então pra minha música de RPM, Vidro e Cola. Tá pedindo aqui pra curtir, vai curtindo e vai curtindo a programação Visão.

0: É Maria Dolores, valeu, muito obrigado pela participação, tá bom? Vamos lá, agora vou averiguar ali fora, né? O que tá acontecendo? Você está consertando, você está quebrando? Vamos lá!
1: Doida!

0: legal, Visão FM 10h53, tá aí Barquinha de Ouro, o som do Edgar Mão Branca. Vamos lá com mais participação, mas antes manda um bom dia aqui pra meu amigo Marzinho. Marzinho está lá na, ele está lá em Casa Velha acompanhando a gente. Obrigado aí pelo carinho da audiência, tá bom, Marzinho? Muito obrigado. Abraço aqui para o pessoal lá do bar, do nosso amigo Jaumi, aqui no bairro Oliveira. Também sempre ouvindo a gente. Bom dia. Bom dia para todo o pessoal que curte a nossa programação lá na, lá em Barra do Riacho também. Muito obrigado, tá bom? É, o Eduardo Fernando, né? Em Vesperina. É, manda um bom dia para o filho Eduardo Heitor, que ama muito, é Rosana de Vesperina. Valeu, Rosana, bom dia, muito obrigado, tá bom? Vamos lá, com participação 077-999-99742. Bom dia, Roger, então pra minha música aí de Chitãozinho Chororó, a música Alô, tá pedindo aqui, oferecendo pra todos que gostaram da música, eu passei pra Maurício. Valeu, Maurício, bom dia. É o Zé Marcos, pede música com o Zé Ramalho, Batendo a Porta do Céu. Ele pede e oferece para todos os amigos que acompanham a nossa programação. Manda um bom dia aqui para o Anselmo e oferece a música também, beleza? Valeu, muito obrigado pela sintonia, tá bom? Ao som de Chitãozinho e Chororó, a gente segue o nosso
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Legal, na Visão FM, 11 horas mais 2 minutos, tá aí Zé Ramalho. Estão ouvindo, estão perguntando aqui que, o que, que aconteceu, né? Não, que a menina tá fazendo limpeza ali, tá bom? Fazendo a faxina. Mas tem que observar. Ai, ai. Fazer a faxina, vai ter que jogar tudo no mato ali, aí tem que ver o que pode jogar, o que não pode, né? Valeu. Muito obrigado aí pela sintonia, os ouvintes que curtem a nossa programação, muito obrigado mesmo, tá bom? Vamos lá, com as três últimas de hoje, o Anselmo, infelizmente não vai dar tempo para atender o pedido seu, né? Você demorou demais, tá bom, meu amigo? Já visualizei aqui o pedido que veio pelo WhatsApp da rádio, aí eu perguntei qual vai pedir música, aí não demorou, aí já era, tá bom? Visualizei ali, aí não tem como eu deixar de atender aqui o pedido que foi visualizado, tá bom? Bom dia, Roger. Tô com a minha música aí de Os Barões da Pisadinha, Amanheceu. Tá pedindo aqui pra curtir, oferecendo pra todos que ouvem a Visão FM, que participa comigo aqui, o Romilson. Valeu, Romilson, bom dia. Muito obrigado aí pela participação, tá bom? Quem mais participa comigo? Roger, tô com a minha música aí de Gustavo Lima, Calcinha de Renda. Tá pedindo, oferecendo pra todos gostar da música. É o Beto lá do bairro Oliveira. Valeu, Beto. Bom dia. Muito obrigado aí pela sintonia, tá bom, Beto? Que mais? Participa com a gente. 077-999-919-742 pra fechar o Deixa Rolar de hoje. Roger, toca pra minha música de João Paulo e Daniel e José Camilo. Meu Reino Encantado. É o Ivo Lima participando lá no Nova Palmas. Ele manda um bom dia pra o Kink e todos que curtem a Visão FM. Valeu, Ivo. Bom dia. É assim, a gente fecha o Deixa Rolar de hoje. Tá de volta amanhã, a partir das 10h10, beleza? 11h03, bom dia.

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1: Boa tarde, Palmas de Monte Alto. Boa tarde, Brasil. A partir de agora está no ar mais uma edição do programa Giro de Notícias. Pela nossa Rádio Visão FM. Este é o programa que toca informação para você. Você que nos ouve aqui na sede, na nossa querida zona rural. E em qualquer lugar do planeta pela internet. Sejam todos bem-vindos. Até às 14 horas aqui a notícia não para. E vamos girar. Vamos girar as principais manchetes de hoje do programa. Olha, Palmas de Monte Alto promove 9ª Conferência Municipal de Saúde nesta quarta-feira. Palmas de Monte Alto reforça a equipe ambiental com posse de novos servidores concursados. Homem que testemunhou homicídio é preso após polícia descobrir mandado por outro assassinato ocorrido em Urandi. Colisão entre carro e motocicleta deixa 2 pessoas feridas em Guanambi. Primeira empresa pública de audiovisual do Brasil é inaugurada na Bahia. Presidente Lula envia à Câmara dos Deputados projeto que eleva limite de faturamento do microempreendedor individual. Lá em Igaporã, menor e jovem de 19 anos, aliás 18 anos, são conduzidos após Rondesp recuperar moto com registro de furto. Sebastião Laranjeiras receberá unidade do saque móvel entre os dias 6 e 9 de julho. Brasil vence Japão de virada e garante vaga nas oitavas de final da Copa do Mundo. E mais do que ver o Brasil passando para a próxima fase, nós assistimos ontem também a forte equipe da Alemanha sendo parada pelo Paraguai, né? O Paraguai bateu a Alemanha nos pênaltis e está nas oitavas da Copa. Assim também como o Marrocos, né? Que passou pela Holanda. Dia de zebras, né? Apesar que a seleção do Marrocos é muito boa, né? Olha, daqui a pouquinho vamos trazer também que prazo para alistamento militar de jovens termina nesta terça-feira. Chega a 1.719 o número de vítimas de terremoto na Venezuela. A torcida brasileira sofre em jogo contra o Japão, mas exalta vitória. E o Ancelotti está confiante, né? O Brasil conhece o adversário das oitavas hoje. E aí, quem é que você prefere? Noruega ou Costa do Marfim? Costa do Marfim ou Noruega? O que vem pela frente agora vai ser difícil, pode ter certeza. Ninguém quer perder. Não tem jogo fácil até o título da Copa do Mundo, né? É vida dura. Olha, daqui a pouquinho também, minha gente, vamos trazer aqui informações que... entrevista, na verdade, né? Sobre suicídio de adolescentes. O suicídio de adolescentes no Brasil apresenta números preocupantes. Entre 2011 e 2022, o maior aumento nas taxas foi registrado entre pessoas de 10 a 24 anos. A Pesquisa Nacional de Saúde realizado pelo IBGE, com mais de 118 mil jovens, apontou que 18,5% sentem que a vida não vale a pena. No quadro Fator de Risco, que será veiculado hoje no programa Giro de Notícia, a psicóloga e doutora em psicanálise Carolina Nassau Ribeiro analisa as raízes do fenômeno. Olha, um dos temas mais importantes dos últimos tempos, né? Suicídio de adolescentes. Algo que a gente não acostumava ver tanto, né? De 2010 para trás, agora de 2011 a 2022, né? O número aumentou demais. Então nós vamos tratar sobre isso hoje aqui no nosso programa. Tem isso e muito mais, né? Tem a sua participação através aqui do 998506070, também no 999919742. Lembrando que aqui o povo fala. Eu vou para um breve intervalo e daqui a pouco eu volto trazendo todas essas informações e muito mais. Não sai daí. É rapidinho. 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
2: Terça-feira, 30 de junho de 2026. Este é o Giro de Notícias. Eu sou o Norberto Notari e você acompanha os destaques do momento. Ministro do STF, Alexandre de Moraes, deve se reunir hoje com a defesa de Jair Bolsonaro antes de decidir sobre a manutenção da prisão domiciliar do ex-presidente. O encontro deve ser realizado no gabinete do magistrado. A greve dos rodoviários do Rio de Janeiro entra no segundo dia nesta terça. De acordo com o sindicato que representa a categoria, hoje saíram mais veículos do que ontem para circular e atender a população. A expectativa é de que haja uma assembleia nas próximas horas. A Receita Federal começa a pagar hoje o segundo lote de restituição do imposto de renda da pessoa física de 2026. Isso referente ao mês de junho. São 16 bilhões de reais destinados a cerca de 9 milhões e meio de contribuintes. A Suprema Corte dos Estados Unidos derrubou nesta segunda um precedente de quase 100 anos e autorizou o presidente Donald Trump a demitir uma comissária da agência federal que regula a concorrência no país. A decisão amplia os poderes presidenciais e reverte o entendimento da própria Corte de 1935, que garantia a proteção de estabilidade no cargo para líderes de agências reguladoras independentes. O número de mortos pelo terremoto duplo na Venezuela chegou a 1.719, segundo a atualização do governo venezuelano. Mais de 5 mil pessoas ficaram feridas e quase 16 mil estão desabrigadas. Os dois tremores atingiram a região norte do país na última quarta e foram os mais fortes em mais de um século. O Paraguai surpreendeu e se classificou para as oitavas de final, eliminando a poderosa Alemanha na disputa de pênaltis. A seleção sul-americana enfrenta agora o vencedor de França e Suécia. Também por penalidades, o Marrocos avançou e pega agora o Canadá. A Holanda está eliminada. Antes, o Brasil se classificou ao derrotar o Japão por 2-1 e espera o vencedor do duelo entre Costa do Marfim e Noruega. 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

0: agora na cidade, são 12:33.
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0: Nós estamos no ar, minha gente, com mais uma edição do programa Giro de Notícias. Hoje é terça-feira, 30 de junho de 2026. E a você na sintonia, o nosso muito obrigado. Você que nos ouve aqui na sede, na nossa querida zona rural e em qualquer lugar do planeta pela internet. Sejam todos bem-vindos. Até às 14 horas, aqui a notícia não para.
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0: Olha, na cidade são exatamente 12 horas mais 36 minutos, 12:36. Olha, homem que testemunhou homicídio é preso após polícia descobrir mandado por outro assassinato ocorrido em Urandi. Um homem de 25 anos foi preso na manhã desta segunda-feira em Urandi após comparecer para prestar esclarecimentos sobre um homicídio ocorrido 2 dias antes na comunidade de Entupição, zona rural do município. Segundo a Polícia Militar, durante as diligências relacionadas ao crime, moradores informaram que o homem teria presenciado o homicídio. Após contato com familiares, ele compareceu voluntariamente e afirmou aos policiais que não sabia o paradeiro do autor. No entanto, ao consultar o Banco Nacional de Medidas Penais e Prisões, os militares constataram a existência de um mandado de prisão temporária em aberto contra o homem por outro homicídio, ocorrido em dezembro de 2025, que vitimou Gilmar Carvalho de Souza, de 52 anos, conhecido como Mazinho Pirata. A ordem judicial foi então cumprida. Na ação também foram apreendidos R$ 1.343,50 em espécie, um aparelho Samsung A13, um óculos de sol e uma carteira de couro preta. Os objetos foram apresentados na Delegacia Territorial de Urandi. Só para relembrar o caso, o Gilmar Carvalho de Souza desapareceu em dezembro de 2025. Familiares encontraram manchas de sangue na residência da vítima, enquanto seu veículo havia desaparecido. Horas depois, a Pajero foi localizada completamente carbonizada no município de Pindaí. As investigações da Polícia Civil apontaram que o Gilmar foi vítima de homicídio seguido de ocultação de cadáver. O caso segue sendo apurado pela Justiça. É, vamos aguardar, né? Mas acho que vocês entenderam, né? Este homem de 25 anos, ele foi preso ontem. Ele compareceu para prestar esclarecimento sobre um homicídio ocorrido 2 dias antes na comunidade de Intupição. Na verdade, não foi nenhum homicídio, né? Na verdade, foi um duplo homicídio. A gente precisa até corrigir aqui. É porque foram 2 irmãos mortos, né? É. Enfim, a gente vai corrigir. E aí, é complicado. Vamos aguardar os trabalhos aí da investigação da Polícia Civil. Colisão entre carro e motocicleta deixa 2 pessoas feridas em Guanambi. 2 pessoas ficaram feridas após um acidente de trânsito envolvendo uma motocicleta e um automóvel na noite desta segunda-feira na Avenida Santos Dumont, em Guanambi. Segundo a Polícia Militar, o acidente ocorreu por volta das 22 horas e 20 minutos. Quando a guarnição chegou ao local, o condutor da motocicleta, um jovem de 18 anos, e a passageira, um adolescente de 14 anos, já haviam sido socorridos por equipes do SAMU. As vítimas foram encaminhadas ao Hospital Geral de Guanambi. O estado de saúde delas não foi divulgado. A condutora do automóvel, uma mulher de 56 anos, não sofreu ferimentos. Os policiais realizaram um levantamento das informações da ocorrência, orientaram a motorista sobre os procedimentos para emissão do registro de acidente de trânsito e estiveram no hospital para coletar os dados dos demais envolvidos. As circunstâncias do acidente deverão ser apuradas. Em Igaporã, menor e jovem de 18 anos são conduzidos após Rondesp recuperar moto com registro de furto. Uma motocicleta com registro de furto foi recuperada pela Polícia Militar na tarde desta segunda-feira no município de Igaporã. Um adolescente de 17 anos e um jovem de 18 anos foram conduzidos à delegacia durante a ocorrência. De acordo com o boletim de ocorrência, equipes da Rondesp Meio Oeste, após compartilhamento de informações com policiais do 2º Pelotão da 38ª CIPM, deslocaram-se até um endereço na Vila Fagundes para averiguar a informação de que um veículo oriundo de furto havia sido comercializado na cidade. No local, os policiais encontraram a motocicleta em posse do adolescente de 17 anos. Conforme o registro policial, ele informou que havia adquirido o veículo de um terceiro. Em seguida, foram realizadas diligências para localizar o suposto vendedor, porém sem sucesso. A motocicleta, uma Honda CG 125 Titan, foi apreendida e apresentada na Delegacia Territorial de Guanambi, juntamente com os 2 envolvidos, para adoção das medidas legais cabíveis. O caso foi registrado como receptação e será investigado pela Polícia Civil. Agora na cidade, são exatamente 12 horas mais 42 minutos, 12 e 42. A gente segue aqui o nosso programa e deixa eu lembrar mais uma vez para vocês, atenção vaqueiros e amantes da tradição, já podem marcar na agenda nos dias 17, 18 e 19 de julho, acontece a 11ª vaquejada do Parque Nossa Senhora Aparecida, lá no distrito de Pinga Fogo, né? Aqui em Palmas de Monte Alto. A competição contará com 30 mil em premiação, sendo 10 mil para a categoria aspirante e 20 mil para a categoria profissional. As senhas antecipadas custam R$300 para aspirante e R$400 para profissional. Já no dia do evento, os valores passam para 350 e 450, respectivamente. Então já vai reunindo a sua equipe, prepara os cavalos e venha participar de uma das maiores e mais tradicionais vaquejadas da região. 17, 18 e 19 de julho, 11ª vaquejada do Parque Nossa Senhora Aparecida, lá no distrito de Pinga Fogo, em Palmas de Monte Alto.
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0: 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Vamos falar de Copa do Mundo, vamos falar de Brasil. Ontem foi sofrido, hein? Ainda mais depois que a gente tomou o primeiro gol, mas o Brasil foi realmente muito competente para conseguir o empate e também conseguir a virada. A torcida brasileira sofreu, né, no jogo contra o Japão, mas exalta a vitória. O Brasil relembrou ao Japão, né, quem os ensinou o futebol. Vamos ouvir.
2: O gol do Japão ainda no primeiro tempo mudou o clima de festa entre os torcedores brasileiros. Quem esperava um jogo tranquilo viu a seleção sair atrás no placar e precisar se reerguer, com gols de Casemiro logo após a volta do intervalo e Gabriel Martinelli já nos acréscimos do segundo tempo. Para a torcida, o resultado apertado serve de aprendizado e a expectativa é de evolução para os próximos jogos. Essa é a opinião do Thales Prado.
3: Foi um jogo sofrido, mas isso é bom para o time, que vai deixar

0: foi um último minuto, tá doido, minha mulher gritou, foi uma galera doida aqui em casa, foi maravilhoso ver isso. Eu acho que sim, a única coisa que eu acho que une as famílias é a Copa do Mundo, inclusive os amigos também, os amigos mais próximos disso também é considerado família, então eu acho que isso é fundamental.
1: Para a Bárbara e a Andressa, o receio de uma eliminação precoce deu lugar ao alívio com o apito final.
2: Nos últimos momentos eu já não estava mais acreditando, mas graças a Deus deu tudo certo e conseguiu virar. Muito sofrido, nossa, acho que eu quase como todas as unhas.
3: Eu entrei com muita expectativa no início do jogo, assim, não entendo nada de futebol, mas a galera falou, ah, Japão, vai ser fácil, não sei o quê. Enfim, depois o jogo foi ficando mais tenso, eu fiquei meio descrente, mas enfim, virou e é isso, vamos pra próxima. Tô feliz com o resultado.
1: Com a vitória, o Brasil segue invicto na Copa do Mundo de 2026 e avança às oitavas de final, aguardando o vencedor do confronto entre Noruega e Costa do Marfim, que jogam nesta terça-feira. A seleção brasileira entra em campo no próximo domingo em Nova Jersey em busca de uma vaga nas quartas de final.
4: Uma vez um poeta popular disse que um povo que não sabe de onde veio não sabe para onde vai. Aqui não tem vai, mas nós estamos de olho em tudo o que acontece dentro e fora do campo. A sensação de que as novas gerações vão aos poucos se distanciando de suas raízes ficou bastante clara nessa Copa. Em algum momento, o juvenil Kento Shiogai, que disputa a poderosa segunda divisão do campeonato alemão, achou uma boa ideia dizer que o Brasil não era nada demais. Nessas palavras, não exatamente, mas foi assim que o brasileiro, num geral, recebeu a mensagem. E todo mundo, ao menos aqui no Brasil, sabe que isso forrou as paredes do vestiário da seleção brasileira. Bastou uma vitória em um amistoso recente e uma primeira fase consistente para subir a cabeça do rapaz de apenas 22 anos, que talvez não saiba que o brasileiro Rui Ramos foi o primeiro grande ídolo da seleção que hoje ele defende, que foi o Zico, pai da J-League, talvez não lembre o valor de Alcindo, de Leonardo, mas o Brasa tratou de lembrar a ele. Mesmo sem uma atuação de galo, o placar mais justo dessa partida ainda seria um 4-1, com direito a uma pintura do Vini, que o bom goleiro Zion Suzuki evitou, e um pênalti em Martinelli claríssimo que o juiz preferiu ignorar. Gols de Casimiro, que errou tudo que tentou, mas empatou o jogo e tá perdoado, e do Martinelli, que não é horroroso, mas agrega pouco. Só que ele agregou um gol com 5 minutos de acréscimos já corridos no segundo tempo, e agora é o nosso xodózinho. Aliás, esse foi o gol da vitória mais tardio no tempo normal de um mata-mata de Copa desde 1966. Que esse olho de tigre permaneça vivo em nossos jogadores para enfrentar Costa do Marfim ou Noruega. Um pouco mais tarde, a Alemanha provou que aquele 7-1 para cima de Curaçao era só para apresentar um bom cartão de visitas mesmo e nada mais. O Paraguai se impôs na raça em vários momentos, saiu vencendo, se superou com garra para se defender, contou com a sorte também num gol bem anulado que viraria o jogo e, apesar de Balbuena e Sanabria, venceu nos pênaltis com duas grandes defesas de Orlando Gil e uma bagiada de Jonathan Tah. Agora nossos vizinhos aguardam o vencedor de França e Suécia e que venha mais uma zebra, né? Que caia mais uma grande camisa. Uma marca interessante desse jogo é que o insensado Manuel Neuer entrou para a seleta lista de goleiros que sofreram gols em 10 jogos consecutivos de Copa do Mundo. A última vez que ele saiu de campo sem ser vazado foi aqui no Brasil em 2014, na final contra a Argentina, quando ele foi campeão. No final da noite, no horário ingrato, Marrocos e Holanda em campo e um jogo de muitas entradas fortes, muito vigor físico e um placar modesto, 0-0 no primeiro tempo. Mas a nossa sorte é que os deuses do futebol amam o enredo de filme. O Gakpo, que se afastou nos últimos dias para ficar com a esposa que sofreu um aborto espontâneo, viu cair nos seus pés a bola da classificação holandesa aos 26 do segundo tempo. Só que aos 45, com o zagueiro virando atacante na base do desespero, Diop empatou para Marrocos. Mais um jogo indo pro tempo extra e depois pros pênaltis, após todo mundo deixar tudo em campo, incluindo o sangue. O Saibari que o diga, inclusive, ele abriu o supercílio no minuto final da prorrogação. E em uma sequência de pênaltis onde a Holanda errou 3 e o Marrocos já havia errado 2, coube justamente ao Saibari ter sangue frio para botar a bola no barbante e o Marrocos nas oitavas de final contra o Canadá. É, meus amigos, a Copa tá funilando, caminhando pro fim, mas, pelo visto, ainda teremos muitas emoções para contar. Porque aqui não tem vá, mas nós estamos de olho em tudo o que acontece, dentro e fora do campo.
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0: Na cidade, são 12 horas mais 53 minutos. 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
0: 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Agora na cidade, são exatamente 12 horas mais 56 minutos. Deixa eu mandar aqui um grande abraço ao meu querido amigo, um cara que eu tenho a maior admiração, gente boa, o Wilson. O Wilson, que é administrador de um monte de grupos aqui que eu estou no WhatsApp, né? Eu já tive uns problemas sérios com ele uma certa época, mas depois a gente fez as pazes. É um cara fenomenal, né? Eu sou muito fã. Claro que a gente não precisa concordar com tudo que a pessoa pensa. Ele não vai concordar comigo em tudo e nem eu vou concordar com ele em tudo. É assim, né? A democracia. A gente tem que estar maduro para absorver isso, né? Tem gente que só quer que as pessoas concordam com ela. Eu não. Eu gosto que as pessoas discordam, eu gosto que as pessoas criticam. Não tem problema nenhum, né? Acho que quando você chega, né, Wilson, numa fase como essa, a gente fica mais maduro, né? Se dizer também que nós estamos perfeitos, não somos. Nós temos também defeitos, né? Perfeito só Deus. Mas um abraço para ele. Eu não sei onde ele tá, porque ele roda esse Brasil inteiro. né? Então, olha, ele está em São Paulo, outra hora ele está em Biaçucê, Caetité, Igaporã, Bererê, Bororó. Mas está aqui ligado na nossa emissora, na Rádio Visão FM. Obrigado, viu, querido? Wilson, você ligado na Visão, a Visão ligada em você. Na cidade, 12 horas mais 57 minutos. Olha, uma boa notícia aqui para Palmas de Monte Alto. A cidade de Palmas de Monte Alto teve um reforço na equipe ambiental com posse de novos servidores concursados. A Prefeitura de Palmas de Monte Alto deu posse nesta segunda-feira a novos servidores concursados que passam a integrar a Secretaria Municipal de Agricultura, Meio Ambiente, Comércio e Indústria. Foram empossados um analista ambiental do meio biótico, né, que foi a Gesiane Neves Moura Rebouças, e dois técnicos em fiscalização, Cleonice Nogueira Penera e Virley de Barros Santos. As nomeações, né, atendem o termo de ajustamento de conduta firmado com o Ministério Público e tem como objetivo fortalecer a equipe técnica responsável pela análise, acompanhamento, fiscalização e licenciamento ambiental no município. O ato de posse foi conduzido pela Secretaria Municipal de Administração, responsável pelo processo de nomeação, e contou com a participação da Secretaria Municipal de Agricultura, Meio Ambiente, Comércio e Indústria, além de representante do Departamento Pessoal. De acordo com a Secretária Municipal de Meio Ambiente, Rosa Neves, a chegada dos novos servidores representa um importante avanço para a gestão ambiental do município. Abre aspas. Com mais profissionais qualificados, a gestão amplia a capacidade de atuação na proteção dos nossos recursos naturais, reforçando o compromisso com o desenvolvimento sustentável e o cuidado com o patrimônio ambiental de Palmas de Monte Alto. Fecha aspas, destacou a secretária. 12 horas mais 59 minutos, o tempo também está voando, hein? O tempo tá voando. Daqui a pouquinho a gente traz aqui mais informações de Palmas de Monte Alto, que promove amanhã a 9ª Conferência Municipal de Saúde, né? Com um tema muito importante, né? Amanhã o pessoal vai estar participando desta temática: saúde, democracia, soberania e SUS. Cuidar do povo é cuidar do Brasil. Nós estaremos lá fazendo mais uma vez uma cobertura, né, dessa conferência importante que acontece aqui em Palmas de Monte Alto. Tá bom, minha gente? Vamos seguindo o nosso programa Giro de Notícias. 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
0: 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E aí, minha gente? É Costa do Marfim ou Noruega? Noruega ou Costa do Marfim? O jogo é daqui a pouco, hein? O Ancelotti está confiante. O Brasil conhece o adversário das oitavas hoje. E o jogo é domingo, né? Domingo às 5 da tarde, Brasil contra Noruega ou Costa do Marfim. Vamos ouvir.
2: O sonho do Hexa segue vivo para o Brasil na Copa do Mundo de 2026. Contra o Japão foi um jogo de aguenta coração. Mas o Brasil venceu por 2-1 em Houston, nos Estados Unidos, pelos 16avos de final. O Japão abriu o placar aos 28 minutos do primeiro tempo em lance que surgiu de um erro defensivo brasileiro. Com as mudanças no time do Brasil, aos 10 minutos do segundo tempo, com assistência de Gabriel Magalhães, Casemiro fez o gol do empate. E nos acréscimos, Gabriel Martinelli, que saiu do banco, fez o gol que decidiu a classificação. Em coletiva, após o jogo, o técnico Carlos Ancelotti disse que não sofreu tanto quanto a torcida e a imprensa. Ele explicou.
3: Porque estava confiante, porque o equipo estava jogando, não é que o equipo jogou bem até o primeiro minuto, depois encontramos dificuldade para a força do rival, que é uma equipe muito, muito respeitável, muito bem organizado, muito perigoso, os jogadores fortes nos duelos a nível físico.
2: E para o próximo jogo, Ancelotti está confiante.
3: Estamos fortes, sim, estamos fortes, contentes, sabemos que seguimos o caminho, temos que seguir melhorando, trabalhando, descansar também é muito, muito importante e ver quem vai ser o próximo rival.
2: E o rival do Brasil nas oitavas de final sairá do jogo entre Noruega e Costa do Marfim, que se enfrentam na tarde desta terça-feira em Dallas. O duelo com a seleção que se classificar será no domingo às 5 horas da tarde em Nova Jersey, também nos Estados Unidos. E além da vitória brasileira, o segundo dia de mata-mata da Copa do Mundo teve o Paraguai ganhando da tetracampeã alemã nos pênaltis. No encerramento da rodada de segunda-feira, o Marrocos saiu atrás contra a Holanda, mas após empatar no final, conseguiu avançar, vencendo também nos pênaltis. E nesta terça-feira, jogam ainda França e Suécia, México e Equador.
0: Na cidade são 13 horas mais 4 minutos, 13:04. Um abraço aqui para todos os nossos ouvintes que estão na sintonia do programa. A Wanda Silva está aqui me dando boa tarde. Boa tarde, Wanda. Um abraço para Eliana Silva, Simone, Maruzan. Boa tarde, Wilson. Nos manda parabéns para minha prima Marinalva aí no Pinga Fogo, né? Tá fazendo aniversário, então parabéns para ela. Também tem aqui a Zenaide Fernandes, está com a gente, Vando Santos Lopes, a Leide Teixeira, minha amiga Leide, alô, minha amiga Leide, a Leide Fiore, né, meu reflexologista que faz um grande trabalho, sexta-feira tem, né, tô colado, lá no Sindicato dos Trabalhadores Rurais, um abraço Leide, um abraço Fiore. É, grandes profissionais, né, aí da reflexologia clínica, quem ainda não fez... Faz para você ver como é que é bom, né? É uma terapia inigualável, né? Gosto demais. Glória Neco também tá com a gente, Rose Silva, tá conosco aqui também o Vando, Vando já falei, né? O Valdionor lá do Pinga Fogo também tá com a gente, valeu, muito obrigado, né? Sempre acompanhando aqui o programa Giro de Notícias. Deixa eu trazer aqui uma nota de falecimento, minha gente, né?
4: Nota de falecimento. Esposa, Elcina. Filhos, Gil, Alvimar, Gago, Jurandir, Jarbas e Betânia, netos e bisneta, cunhados e cunhadas e demais familiares. Comunica com muito pesar o falecimento de Gildásio Nogueira dos Santos, mais conhecido como Tolete. O corpo será velado na sua residência, na Avenida Teodoro Lins de Albuquerque. O sepultamento será amanhã, às 9 horas da manhã, no cemitério Jardim da Saudade, no bairro Mota 2. Desde já, a família enlutada agradece a todos que comparecerem nesse ato de solidariedade cristã. Comunicamos com muito pesar o falecimento de Gildásio Nogueira dos Santos, mais conhecido como Tolete.
0: Fica aqui os nossos sentimentos, né, a toda a família. Ele que era conhecido carinhosamente como Tolete, né? Todos se lembram aí, uma pessoa muito conhecida, muito querida aqui em Palmas de Monte Alto. E a esposa, né, aos filhos, a todos os familiares, os nossos sentimentos aqui, como vocês ouviram aí na nota de falecimento, minha gente, né? Sepultamento amanhã às 9 horas e o corpo está sendo velado aí na sua residência, tá bom? Fica aqui mais uma vez os nossos sentimentos, né? A todos os familiares, né? São todos amigos nossos, pessoas maravilhosas, né? Posso citar aqui, inclusive, a minha amiga Betânia, que eu tenho o maior carinho. Todos ali gostam demais dela ali no hospital. O Jurandir, né? O Gil, o Gago, né? O Jabes. Enfim, são pessoas muito queridas aqui do nosso município. Na cidade são exatamente 13 horas mais 8 minutos. Um abraço aqui para minha querida amiga Nivalda lá no Pinga Fogo, né? Que também tá aqui na sintonia com a gente. Muito obrigado. É Valdilson, também tá ligado com a gente. Meu amigo Alcênio, Alcênio lá no sítio, né? Lá em Mangueira. Tô aguardando aquele convite para tomar um cafezinho uma hora aí, viu, seu Alcênio? É, o sítio dele lá é top demais, ele tá lá ouvindo a Rádio Visão FM. Valeu, querido, obrigado. Meu cliente da Magalu e meu ouvinte, né?
5: Boa tarde, Wilson Nuno. Aqui quem tá falando é Zé Maria, viu? Quer mandar um alô pra Zé Antônio, na Fazenda Catana. Fala aqui que nós chegamos bem de viagem aqui em São Paulo, aqui em Monte Alto, viu? Chegamos bem, já chegamos agora, já enchemos as duas C10 e estamos de boa, viu? Pra ele, pra Rafael, pra família. Zé Antônio e família ali na Fazenda Catana, viu? E para Nelinda Farmácia, para Matheus, para Tom do Peixe, para Pequeno, para Benão da Barraca e para todos que estiverem assistindo o programa. E formaram meu irmão, nos três irmãos, viu? Tia Tança, Selma e todo mundo e você também, viu? E tenha uma boa tarde.
0: Convite à Associação de Paracatu, Agrestinho e Adjacências convida sócios e não sócios para uma reunião no povoado de Agrestinho no próximo sábado, dia 4, às 15h30, na Escola Eujácia Nunes Pereira. Desde já, a diretoria agradece aí a presença de todos. Juraci Seresteiro, meu amigo, tá ligado aqui na Rádio Visão FM. Valeu! É, boa tarde, Wilson. Estou no Giro de Notícias, diretamente pelo aplicativo. Manda um alô para mim, para meus filhos Genivaldo, Joelson, Matheus, para minha nora Jaqueline, para toda a galera do Cedro, para toda a galera do Café Centro, com Mata Verde, a Maria José na sintonia conosco. É, Cleonice diz assim: boa tarde, Wilson. Você sabe como está o andamento do abastecimento de água que vai vir para o Café Centroco? Vê aí com o prefeito. Deixa eu mandar aqui para o nosso querido presidente da Câmara, Neto, né? Mandar para ele aqui, ele sabe agora, né? Ontem mesmo na entrevista ele falou alguma coisa, não sei se citou o café. Confesso que eu não tô lembrado aqui, mas parece que sim, né? Tony de Venceslau tá ligado com a gente lá em Boi Morto, né? Valeu, Tony. Tô esperando também aquele convite para comer aquelas galinhas, viu, Tony? É, o Tony sumiu.
6: Ô, trem gostoso, só.
0: Aparece, seu Tony.
6: Ô, alarme.
0: Ai, ai, eu me lembrei aqui, rapaz, quando eu mais o seu Clássio.
7: Ai, pai, é,
0: eu e o Clássio rodávamos essa região aí, já comemos muita galinha ali no Boi Morto, né? Mas muita galinha. É, os homens eram conhecidos como Raposa,
8: né? Olá, meu nome, boa tarde, tô por cá.
0: Bel do Corralinho, obrigado, Bel. Sempre ligado aqui na nossa programação. Valeu, meu querido. Olha, Bahia ganha nova empresa de audiovisual. Vamos ouvir.
9: O país ganhou mais um espaço para a produção de filmes nacionais. Em Salvador, acaba de inaugurar a Bahia Filmes, a primeira empresa pública estadual de produção audiovisual. A nova instituição, que passa a funcionar no edifício Oscar Cordeiro, no bairro do Comércio, vai ampliar as oportunidades para produtores, realizadores e empreendimentos cinematográficos baianos. Ela está vinculada à Secretaria Estadual de Cultura e será responsável por captação de investimentos, além do apoio à distribuição de obras e ao desenvolvimento de novos negócios no segmento do audiovisual da Bahia. A expectativa é que a Bahia Filmes também atue em outras frentes, como a atração de produções para o território baiano, a formação profissional, a promoção de talentos e empresas do setor e o desenvolvimento de novos negócios no estado. O secretário estadual de Cultura, Bruno Monteiro, destaca como a Bahia Filmes vai fortalecer a cadeia produtiva do audiovisual.
10: O audiovisual que é memória, o audiovisual que é identidade, o audiovisual que é um vetor de crescimento e desenvolvimento econômico. E é nisso tudo que nós apostamos ao criarmos essa empresa, que vem para potencializar, para organizar, para fomentar, para fazer circular as obras baianas e projetar cada vez mais todas as riquezas dos profissionais, dos cenários, das histórias, de tudo aquilo que a Bahia produz.
9: Segundo o governo do estado, recursos no valor de 46 milhões de reais serão destinados à comercialização de obras audiovisuais e ao programa Arranjos Regionais Bahia, realizado em parceria com o Ministério da Cultura e a Fundação Cultural do Estado. No site bahiafilmes.ba.gov.br já é possível cadastrar os dados como pessoa física ou jurídica para participar das iniciativas da instituição. É só acessar o link SUAVE, Sistema Unificado do Audiovisual. A página já disponibilizou o primeiro edital para a seleção de 10 projetos com aportes entre R$ 200 mil e R$ 400 mil por proposta, que serão destinados exclusivamente às estratégias de comercialização das obras, contemplando ações como planejamento de lançamento, divulgação, marketing, promoção e distribuição. Na terça-feira, começam as inscrições para os 3 editais do programa Arranjos Regionais Bahia. Já na quarta-feira, será aberto o edital de recursos próprios da Bahia Filmes. Juntos, os investimentos contemplam ações nas áreas de formação, difusão, pesquisa e comercialização de obras audiovisuais.
0: Na cidade, 13 horas mais 14 minutos, 13 e 14, a gente segue aqui o nosso programa. 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
0: 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Olha, minha gente, a Prefeitura de Palmas de Monte Alto, por meio da Secretaria Municipal de Saúde e do Conselho Municipal de Saúde, realiza nesta quarta-feira, a partir das 8 horas, a 9ª Conferência Municipal de Saúde. O evento acontecerá no anexo da Escola Municipal Monteiro Lobato. A conferência é a etapa municipal preparatória para a 18ª Conferência Nacional de Saúde e reunirá profissionais da saúde, gestores, representantes da sociedade civil e a população para discutir propostas voltadas ao fortalecimento do Sistema Único de Saúde, com o tema Saúde, Democracia, Soberania e SUS. Cuidar do povo é cuidar do Brasil. O encontro terá como objetivo promover o debate sobre os desafios da saúde pública, além de construir propostas que poderão ser encaminhadas para as próximas etapas da Conferência Nacional. A programação contará com palestra da fisioterapeuta sanitarista Fernanda Costa Gonçalves, assessora e consultora em gestão da saúde pública e planejamento. Ela é especialista em gestão da saúde pública pela Fiocruz, em saúde da família pela ESP Bahia e em fisioterapia em UTI pela Unigrad. De acordo com a organização, a conferência será um espaço para que trabalhadores da saúde, gestores, usuários do SUS e demais participantes possam apresentar sugestões, compartilhar experiências e contribuir para o aprimoramento das políticas públicas de saúde no município. Na cidade, 13h18, para a gente fechar aqui esse primeiro bloco do programa, vamos trazer mais uma informação importante, porque projeto encaminhado pelo presidente da República amplia o teto do MEI, que é o microempreendedor individual, para 140 mil até 2028. Vamos ouvir.
11: O limite de faturamento anual do microempreendedor individual pode chegar a R$140 mil em 2028. É o que prevê um projeto de lei complementar enviado pelo presidente Luiz Inácio Lula da Silva ao Congresso Nacional. O texto propõe uma ampliação para 110 mil já no ano que vem. O teto hoje é de R$81 mil. Além disso, com a mudança, o MEI poderá contratar até 2 funcionários. O projeto foi entregue por Lula e integrantes do governo ao presidente da Câmara, Hugo Mota, que defendeu o trabalho conjunto neste tema.
12: Esse passo que nós estamos dando vai atender 13 milhões de MEIs no país que estão ativos. Nós temos 17 milhões, 13 milhões ativos, ou seja, é uma ação que tem uma ampla repercussão e uma ampla capilaridade. E dizer que se o valor fosse corrigido pela inflação desde a última vez, há pouco mais de 8 anos atrás, era para estar hoje 125 mil. Então é realmente um gesto do governo, uma construção coletiva com o Congresso e podemos seguir juntos construindo essa parceria em favor do país.
11: O ministro do empreendedorismo, Paulo Pereira, classifica a ação como um momento histórico.
13: Dizer que é um momento histórico, né, para os microempreendedores individuais do Brasil, quase 10 anos sem aumento, de modo que é uma medida que tem um impacto muito grande, presidente, e que se insere num conjunto de medidas que o senhor tem feito para os empreendedores. Então, em primeiro lugar, as linhas de crédito, que o senhor agora está trabalhando, presidente, para que a gente lance um grande parcelamento para os MEIs, para que eles possam regularizar, presidente, a sua situação, quer dizer, esses 3 milhões que são MEIs e que hoje tem alguma situação de inadimplência, vão poder regularizar a sua situação, e uma série de outras medidas, como a expansão do Contrata Mais Brasil, a linha de crédito que foi apresentada hoje no Desenrola Empreendedores. Então, só para dizer, um dia histórico, mas inserido num conjunto de esforços do senhor pelos empreendedores brasileiros.
11: Um dos objetivos, segundo o governo, é evitar que pequenos negócios precisem migrar para regimes tributários mais complexos conforme o crescimento. Produção e reportagem,

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6: Agora na cidade são exatamente 13 horas mais 34 minutos, 13:34, de volta aqui com o programa Giro de Notícias, o programa do seu rádio que toca aí informação e que briga sempre por você. Wilson, boa tarde, sou Joselita da Boa Vista, gostaria que você rodasse os parabéns para meu filho Yuri Gabriel, que está fazendo aniversário hoje. Desejo a ele saúde, paz e muitos anos de vida. Que Deus te abençoe sempre. Felicidades. Parabéns.
7: Parabéns. Parabéns. Parabéns pra você.
6: dia, tá acompanhando o nosso programa também pelo aplicativo. Valeu, Marlúcia, muito obrigado. Tem áudio aqui.
7: Boa tarde, Wilson. Quero parabenizar meus sobrinhos Pietro Rian e Samuel Popular San, que fizeram aniversário no último fim de semana. E quero parabenizar minha sobrinha Ana Vitória, que está aniversariando hoje. Desejamos para eles muitos anos de vida, saúde, felicidades. Que Deus proteja vocês sempre. São os votos de toda a família, especial da tia Diana Santos.
6: Do Birimbé, tá na sintonia com a gente, Serralheria Vasconcelos, lá em Guanambi. Mara Lopes diz, Wilson, pergunta aí ao secretário, quando é que vai ser o concurso de agente comunitário de saúde, né? Inclusive foi anunciado aqui no nosso programa. Eu acredito, viu, minha amiga, eu vou fazer essa pergunta para ele amanhã lá na conferência, tá bom? Até pra gente saber como é que tá o andamento, mas como ele mesmo já explicou aqui, né? Tem aquele prazo aí de 30 a 60 dias da licitação para a escolha da empresa. Eu acredito que deve ser lá em meados de agosto, por aí, né? Deve estar lançando aí o edital do concurso, por aí, eu creio. Mas vamos perguntar para o secretário, se a gente tiver oportunidade amanhã, na conferência que vai acontecer lá, a gente vai perguntar para ele sobre o andamento disso aí, tá bom? Olha, prazo para alistamento militar de jovens termina nesta terça-feira. Notícia importante, vamos ouvir.
8: Termina nesta terça-feira o prazo para o alistamento militar dos jovens brasileiros que completam 18 anos em 2026. O procedimento é obrigatório para os homens e opcional para as mulheres que desejam ingressar nas Forças Armadas. A inscrição é gratuita e pode ser feita pela internet, no portal de alistamento do Exército ou presencialmente na junta de serviço militar mais próxima. Os selecionados vão iniciar o serviço militar em 2027, com duração de um ano. Para realizar o cadastro, é necessário ter uma conta na plataforma gov.br. Quem optar pelo atendimento presencial deve apresentar certidão de nascimento ou casamento, documento de identidade ou carteira de trabalho e comprovante de residência atualizado. Os homens que perderem o prazo terão de pagar multa para regularizar a situação militar. A situação irregular pode impedir a emissão de passaporte, a posse em cargos públicos, a participação em concursos, a matrícula em instituições de ensino e até o recebimento de benefícios sociais. Já para as mulheres, o alistamento é voluntário e só pode ser realizado dentro do período estabelecido. As interessadas em participar do Serviço Militar Inicial Feminino também precisam completar 18 anos em 2026. Durante o período de serviço, os jovens ainda podem participar do projeto Soldado Cidadão, iniciativa que oferece cursos de qualificação profissional e amplia as oportunidades de inserção no mercado de trabalho. Após o alistamento, os candidatos recebem o certificado de alistamento militar e devem acompanhar as próximas etapas pelo site oficial. Quem não for dispensado de imediato será convocado para exames médicos e odontológicos, testes físicos e entrevistas. Os dispensados por excesso de contingente precisam participar da cerimônia de juramento à bandeira para receber o certificado de dispensa de incorporação. Já os demais seguirão para outras fases da seleção.
6: Agora na cidade são 13 horas mais 39 minutos, 13h39. A gente segue aqui o nosso programa Giro de Notícias. E deixa eu parabenizar aqui uma pessoa muito querida, né? Uma pessoa que eu tenho a maior admiração, que é a nossa amiga Rayane, né? A Rayane, Rayane, filha da minha amiga Onélia, do meu amigo Carlinhos, né? Rayane Bandeira, um abraço para ela. Hoje é aniversário dela, grande profissional ali da Secretaria Municipal de Assistência Social. Faz um grande trabalho lá e hoje ela está completando, né? Mais um ano de vida, 23 anos, competentíssima. Parabéns, viu, Rayane? Tudo de bom. Toca os parabéns para ela aí. Olha, o nosso amigo vereador, presidente da Câmara, Neto, já respondeu aqui, né? Ele é muito rápido, como sempre, ele já nos deu aqui um feedback sobre a questão da água lá de Café Centroco, viu? A Cleonice tinha perguntado assim: você sabe como está o andamento do abastecimento de água que vai vir para Café Centroco? Vê aí com o prefeito, viu? Eu mandei, né, para o Neto. E o Neto disse que está aguardando terminar a escavação do serviço do arrancador, né? E aí, mas está garantido, viu, minha gente? As obras aí, tá tudo garantido aí, beleza? Gente, olha, mais uma notícia chegando. A população de Sebastião Laranjeiras contará com os serviços do saque móvel entre os dias 6 e 9 de julho, em uma ação que facilitará o acesso à emissão de documentos e outros atendimentos oferecidos pelo governo da Bahia. A unidade ficará instalada na Praça da Matriz, em frente à Igreja Matriz, atendendo moradores da sede e da zona rural com mais comodidade, evitando o deslocamento para outras cidades. A iniciativa tem como objetivo ampliar o acesso aos serviços públicos, proporcionando mais praticidade e agilidade no atendimento à população. A prefeitura orienta os moradores a organizarem a documentação necessária com antecedência para aproveitar o período de atendimento do saque móvel no município, que eu repito, né, de 6 a 9 de julho. Importantíssimo, inclusive parabenizar o prefeito Dr. Pedro Malheiros, né, e também a primeira-dama Nájila, secretária de administração, eles que articularam, né, a vinda do saque móvel para atender lá o município de Sebastião Laranjeiras. Falando em Sebastião Laranjeiras, nós vamos para lá quinta-feira e sexta, né? Quinta-feira e sexta tem festa lá em Sebastião Laranjeiras, nós vamos estar lá. Quinta-feira vai ter meu amigo Dildo Acordeon, né? Dildo Acordeon, e é a festa de São Pedro, né? 2 e 3, show com Dildo Acordeon e Zelito do Acordeon, trazendo muito forró e animação para a festa. E aí no dia 3, no caso na sexta-feira, a gente vai ter também o Balanço Swingado e o Frank Aguiar. Bom demais, né? Chega a 1.719 o número de vítimas de terremoto na Venezuela. Vamos ouvir.
9: O presidente da Assembleia Nacional da Venezuela, Jorge Rodrigues, anunciou nesta segunda-feira que subiu para 1.719 o número de mortes confirmadas em decorrência dos dois terremotos ocorridos na última quarta-feira. Ao menos 5 mil pessoas ficaram feridas e 12 mil precisaram de assistência médica, informou Rodrigues em uma publicação pelas redes sociais. Segundo a agência de notícias Reuters, embora diversos grupos internacionais de ajuda e resgate tenham se mobilizado, a maior parte do auxílio concentrou-se em La Guaira, o estado mais atingido do país. Em El Junquito, uma pequena região montanhosa a cerca de 30 quilômetros a oeste de Caracas, moradores afirmam que aguardam remoção dos escombros, inspeções e ajuda para as pessoas mais afetadas. São os próprios agricultores e outros habitantes da região que têm fornecido suprimentos básicos à comunidade. Até o momento, a Venezuela recebeu apoio de 24 nações, entre elas o Brasil, que enviaram mais de 500 toneladas de suprimentos, mais de 2.700 profissionais de resgate e apoio de cerca de 86 equipes com cães farejadores, segundo autoridades venezuelanas. De acordo com o Serviço Geológico dos Estados Unidos, um novo tremor secundário de magnitude 4.6 atingiu o norte de Caracas na madrugada desta segunda-feira a uma profundidade de 10 quilômetros. Pelas redes sociais, Jorge Rodrigues, presidente da Assembleia Nacional, afirmou que não há relatos de danos imediatos decorrentes desse tremor. o presidente de El Salvador, Nayib Bukele, celebrou o resgate de um jovem de 21 anos em um prédio que desabou em La Guaira. A ação foi coordenada por equipes da Venezuela, do México e de El Salvador. A vice-presidente executiva da Venezuela, Delcy Rodrigues, também comentou o caso, explicando que o jovem foi resgatado após passar 106 horas preso sob os escombros em uma operação que durou 43 horas.
6: Gente, para finalizar aqui, Oswaldina Lina Pereira, boa tarde, meu amigo Wilson, toca aí os parabéns para minha filha Andréia Rayane pela passagem do seu aniversário, que foi ontem. Quero dizer para ela que eu e seu pai a amamos muito e que o Divino Espírito Santo continue abençoando a vida dela, felicidades e tudo de bom. É Oswaldina lá de Tapera, minha grande amiga, participando conosco aqui. A Nivalda também parabeniza a Rayane, que Deus abençoe hoje e sempre, Nivalda e família. Gente, um forte abraço, está chegando na sequência uma entrevista importantíssima sobre o suicídio na adolescência. Um abraço a todos, fiquem com Deus e até amanhã, se Ele quiser.
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11: Olá, no programa de hoje nós vamos conversar sobre o suicídio na adolescência. E a nossa convidada de hoje é a psicóloga e doutora em psicanálise, Carolina Nassau Ribeiro, que é também autora do livro Suicídio na Adolescência, uma abordagem psicanalítica. Doutora Carolina, tudo bem?
12: Tudo bem, prazer falar com você.
11: Doutora Carolina, me diga uma coisa, o que que tem na adolescência que torna a situação, assim, uma época mais suscetível ao suicídio?
12: Eu acho que a gente pode destacar aí dois pontos. A adolescência sempre foi um momento mais susceptível ao suicídio em decorrência da separação com os pais, da descoberta da sexualidade que aparece no corpo a partir dos fenômenos biológicos da puberdade, da escolha profissional, da escolha da própria identidade, da escolha de objeto amoroso. Então, a adolescência é uma travessia tortuosa mesmo, em que a pessoa tem que se descobrir quem ela é para além dos pais e descobrir o que que ela quer e do que ela gosta. Isso faz parte da adolescência. Freud tem um texto de 1910 falando do suicídio de adolescentes nas escolas secundárias. Nossa. Todavia, hoje em dia, a gente tem tido um aumento do número de suicídio da adolescência e em decorrência de vários fatores, dentre elas a questão digital.
11: Imagino, doutora Carolina, que a presença dessa digitalização, desse mundo...
12: suicídio da adolescência e em decorrência de vários fatores, dentre elas a questão digital.
11: Imagino, doutora Carolina,

0: de casos de adolescentes ou que estavam tendo ideação suicida, ou que tinham tentado suicídio, ou que estavam se autolesionando. E quando eu fui pesquisar, eu vi que isso era mundial e que estava acontecendo em vários lugares do mundo. E os autores, ao longo dos anos, foram estabelecendo essa conexão entre o surgimento do smartphone e da câmera frontal e das redes sociais como causas associadas, infelizmente, a esse aumento do número de autolesão e suicídio na adolescência.
1: E também a questão do cyberbullying tem sido bastante preocupante, né?
0: É, o cyberbullying potencializa muito, né? No meu livro, eu falo da série 13 Reasons Why. Você assistiu?
1: Não, não cheguei a assistir. Eu li o livro.
0: É, então, tudo começa, né, no 13 Razões Porquê. Para quem não conhece, é uma série que tá na Netflix e que tem o livro. Começa quando ela sai com um rapaz, e aí esse rapaz tira uma foto dela quando eles saíram para ela dar o primeiro beijo. E aí nessa foto aparece um relance de uma roupa íntima dela. E aquilo que era um primeiro beijo de uma adolescente vira uma questão.